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2: 10 horas.
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2: 10 e 3.
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0: 10:32.
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Muito obrigado, mami.

0: 11 horas.
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0: 11:30.
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meia-noite 39.

0: 1h36.
1: Às vezes um relacionamento entre você e alguém, a sua pessoa, nesse caso, é a melhor pessoa, certo?

0: 3:29.
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2: Seis horas.
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2: Portal FM 6 e 1.
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0: 6:33.
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0: 6h45.
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0: 6h46.

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2: Sete horas.
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Que Deus possa nos dar a paz, a tranquilidade, a sabedoria. Que a gente possa ser feliz. Que a gente possa fazer as outras pessoas também felizes. Que o dia de hoje possa ser um dia diferente na minha vida e na tua vida. É nisso que eu acredito e quero que você creia também. Creia que o seu dia de hoje vai ser um dia especial.

0: Muito legal mesmo, né? É, rapaz. Aquele abração pra você, olha. Pra você entender, ontem a gente recebeu uma ligação pro mês que vem, de R$100. Você entendeu? Então, o Miguelito nos doou os R$100 para a 14ª família. Está nos faltando R$75. A Ivonete, minha amiga de muitos e muitos anos, uma pessoa que eu tenho um carinho muito especial por ela, veio aqui na emissora e nos doou para a 15ª família R$150. Então faltam 75 do Miguel e 25 da Iovete. Aí a gente fecha a 14ª e a 15ª. E os R$100 que o doutor Tiago falou ontem é para o dia 1º do mês que vem. Entendeu? De julho. Tá entendido? Você entendeu direitinho? Para não dar confusão? Então, para você entender, ó. Faltam 25 da minha amiga Iovete e 75 do Miguelito. O Miguelito deu 100, faltou 75 da 14ª família. E da 15ª da Iovete faltou 25 pila. Então não tem confusão nenhuma para você entender. O que está nos faltando para a gente fechar a 14ª e a 15ª é 100 pila. 25 de uma e 75 do outro. Simples assim. Sem muita matemática. Ele já deve estar comichando a barba. Não. Tu pode comprar um igual esse aí, pra mim. Da mesma marca. Igual que tu tava ontem. Pode comprar. Já é pra ter trazido um pra mim e pra ti. Tudo que tu for comprar, já, e se for comprar um tênis, o meu pé é 38. Já comprou um pratinho pra mim. Ora. Ora. Aí tu compra uma jaqueta pra ti e não compra pra mim? Pode comprar. Essa tua não me serve. Não adianta. Só eu mesmo. Ele agora não. Ele não sabe nunca onde eu tô. Então, está nos faltando aqui 100 pila. Pelo amor dos meus filhos, nós temos que fechar isso hoje. 100 pila. Duas de 50. E aí a gente termina. Fecha. Aí ficamos bem tranquilos. Aí fecha. Entendeu? Aí fecha tudo.
1: Ah, eu tenho 200 bilhões na conta, eu tenho helicóptero, eu tenho avião. Tá. Isso só faz diferença, se faz diferença na vida das pessoas. Se você não faz diferença na vida das pessoas, faz diferença nenhuma. Jesus chegou na figueira, meteu a mão na figueira. Não tinha figo. O que, que Jesus fez? Amaldiçoou a figueira. Por quê? Porque a árvore tem que frutificar e alimentar os outros. Se você não alimenta os outros, a natureza dá um jeito de acabar com você rapidinho. De ter o dinheiro que for, a fama que for, você não é muita coisa. Os
2: astronautas... Nossa, isso é forte, né?
1: Os astronautas voltaram agora daquela volta ao redor da Lua, né? Achei maravilhoso. Acessaram o lado da Lua que ainda não tinha sido acessado, o lado escuro da Lua. Ah, nós vimos, foi lindo, nós percebemos que a Terra é muito pequena e que o ser humano, se nós conseguíssemos enxergar ele de lá, nós não passaríamos de partículas. Você é partícula.
3: Viva como partícula. Você não significa nada. Se amanhã você for embora, a vida continua do mesmo jeito. Se você tiver bilhões de seguidores, a Terra não vai parar para você, partícula. E se você tiver 200 milhões na conta, o mundo, partícula, vai continuar existindo. Seus filhos não vão suicidar, partícula. A sua esposa não vai pular na cova junto com você, partícula. O seu dinheiro não vai evaporar, partícula. As suas empresas não vão embora com você, partícula. Você é partícula. Viva como se fosse uma partícula. Simples assim.
4: Uhum.
3: A vida não para por causa de você. A gente não é isso tudo que a gente é. Eu perdi minha irmã 16 de julho do ano passado. Em vista de toda a dor e de toda a desgraça que foi, o mais assolador foi perceber que no outro dia o sol amanheceu. Todo mundo continuou vivendo, não foi feriado, os bancos não fecharam. Ela era coordenadora do Hospital Escola da Universidade Federal de Uberlândia. No outro dia o hospital continuou funcionando, o departamento dela não parou. Passou alguns meses, nós comemoramos o Natal, o Réveillon, o ano virou e tá todo mundo vivendo.
4: É bizarro, acho que o Flávio falou um pouco disso, né?
3: Você é particular.
4: Tem dia que você provavelmente nem lembra dela. É normal isso. Como eu, por exemplo, eu perdi meu pai, tem dia que eu nem lembro.
3: A vida só parou pra ela.
4: É.
3: Infelizmente. Ou felizmente. Como diz a Bia, né? Amiga querida, né? Beatriz Barbosa. É do game. A vida é um game. Isso é do game. A vida parou pra ela, naquele instante, só pra ela. A gente continua sofrendo, minha mãe está arrasada porque ela tem 80 anos, o Natal não foi o mesmo, mas a vida só parou pra ela.
4: É.
3: Eu continuei gravando vídeos, eu continuei fazendo podcast, eu continuei trabalhando, minha mãe está viva, meus irmãos continuam existindo, a pessoa que convivia com ela continua existindo. Você é partícula. Viva como partícula. Para de se dar essa importância toda. Ah, doutor André. Que doutor André? Eu sou comedor de feijão.
0: Doutor André, eu sou comedor de feijão.
3: Comedor de feijão com farinha. Se eu sentar aqui agora, junto com vocês dois, e se eu não fizer a diferença na vida de vocês, você sabe pra que eu sirvo? Nada.
0: Show!
3: Nada. Todos os dias eu saio de casa com a reta ambição de transformar a vida das pessoas.
0: Aí.
3: Pode ser só dois que eu encontrar, mas eu preciso transformar. Porque eu sou só a partícula. Aí. Que doutor André? Doutor André o quê? Se eu for atropelado ali, ó, já era. Os 15 milhões de seguidores vão seguir outras pessoas. Meu dinheiro, meu marido vai viver muito bem com ele, meus filhos também. Partícula. Particular. Ah, eu tenho 15 milhões. Ah, isso muda o quê na sua vida, o comedor de feijão?
0: Muda o quê, o comedor de feijão? E é verdade, muda o quê? Vocês acham que não. Eles acham que não. Eles, é bom, tem uns que acham que nem vão partir, né? Eles não são partículas. Ah, mas vão. Não tem escapatório. Mas nem que a vaca tussa, ou fale. É partícula. Não adianta nada. O Miguel adora, né? Adora. E eu também. E o povo tá pedindo todos os dias pra a gente ficar lugar. Mas tudo enjoa demais, enjoa, né? Tem que ser devagar, né? Faltam R$100, meu povo, pra gente fechar. O que você me diz? Faltam apenas R$100. Meu amigo, parada. Faltam apenas...
5: Temos um governo federal que é nosso adversário.
0: R$100. Ô, seu Moreira, rapaz. O que que eu quero com você? Esse é fera. Ô, seu Moreira. O que você me diz? Faltam R$100. O Miguel nos doou R$100 para a 14ª família. Ficou faltando 75. A Iovete nos doou 150, faltou 25. 75, 25, dá 100 pila e a gente fecha a 15ª família parada. É histórico. 15ª família a gente fecha. A gente fecha a 15ª família. Nos faltam 100 pila. Duas de 50. E a gente fecha. Tá? O que você me diz? O que você me diz? De você repassar esse me aqui partido. Eu também sou o parado. Nós somos, né? Essa psicóloga tomou conta deles tudo. Deus do Vinícius Júnior. Ela, há pouco tempo, era comedora de feijão. E agora, milionária. E ela não passa. Olha o que ela disse. Eu não passo o dia sem ajudar duas pessoas, pelo menos. E eu penso assim. Foi parada que mandou esse vídeo. E na campanha, eu falei o vídeo, mais ou menos o que a Clara vai comparar, ela é formada, né? E a gente não é, né? Mas a gente acompanhou esse vídeo, eu escutei por várias vezes esse vídeo, eu acho que ele é muito importante para todos nós, para a gente entender, cara, para a gente entender que a gente está aqui para nos ajudar, e nós estamos aqui simplesmente para nos ajudar, um ajudando os outros. Eu acho isso muito legal, da gente poder nos ajudar. E para os meus amigos, eu mandei esse vídeo para quase todos eles. Por quê? Por causa disso. Porque a gente não é nada. Não.

0: Miguelito?
1: Será que você já parou para imaginar? Como vai ser naquele dia?
0: Ah, eu já!
1: Quando você entrar no céu ao lado de Jesus.
0: Ah, eu vou subir.
1: Pastor José Carlos!
0: Pastor José Carlos!

0: pena a parada.
1: Valeu a pena.
0: Valeu a pena, Thiago Blank.
1: Isso é vida. Levante o dedo assim, ó. Adeus. Valeu a pena obedecer.
0: Valeu a pena oferecer, ajudar as pessoas.
1: Jesus aqui,
0: claro que valeu a pena. Vale a pena.
1: O quê?
0: Meter com o rosto. Onde está?

0: jamais contou e a mente humana jamais imaginou. E não há felicidade maior, nem prazer que possa aqui se comparar. Como tocar no rosto de Jesus e receber aquele abraço.
1: Tocar no rosto de Jesus e tu receber aquele abraço. Valeu a pena.

0: Será que você já parou para pensar?
1: Já. Eu já.
0: Está tão perto aquele dia.
1: Ah, eu já preciso.
0: É hora de se preparar e sua vida santificar. Jesus está voltando.
1: Meu Deus do céu, eu creio.
0: E a igreja na Paraíba vai viver um momento mais lindo da sua história. E os anjos lá no céu estão preparados, prontos para cantar nossa vitória. Valeu a pena!
1: Valeu a pena!
0: Se valeu, adora!
1: Mas claro que eu adoro! Aí, Miguelito!
0: Isso é vida inteira com...
1: Ele chora, ele chora.

0: Eu quero que você pegue na mão de alguém e diga para ele: não desista, porque teu dono está chegando aí. Diga para ele, não desista, o teu dono está chegando aí. Valeu a pena esperar.
1: Não desista.
0: Valeu a pena confiar.
1: Valeu a pena esperar.
0: Isso é vida inteira com.

0: Não tem como meter com nós. Não, não tem, não tem. Sem pila. 2,50, meu povo amado. Pra gente fechar a 15ª família. Isso é lindo demais. 2,50. Valeu a pena você ajudar o próximo. Valeu a pena. Jesus está voltando. Acredite nisso. Não leve de brincadeira. Não leve. Não leve que você vai levar choque. Estou te falando como teu amigo. E te dizendo que valeu a pena. Acredite nisso. Acredite nisso. Acredite nisso. Acredite. Valeu a pena. Valeu a pena. Acredite nisso. Tô te falando. Tô te falando. Que valeu a pena. Mas tu tem que acreditar. Que valeu a pena. Da gente ajudar o próximo. Da gente fazer a nossa parte. Agora é pra matar. Eu achei o hino. Agora é pra arrebentar a boca do balão. E valeu a pena. Falta 100 pila, meu povo amado. 2,50. Ah, não, não, não, não, não, não, não, não. Grande abraço, minha amiga Ovete, que esteve aqui com a gente, né?
1: Tem momentos em que tudo que a gente mais precisa é ouvir a voz de Deus. Porque existem dias em que o coração fica confuso, a mente cansada e a alma em silêncio. Você ora. Mas parece que o céu fica distante. Você tenta continuar forte.
0: Ah, levanta o volume do rádio aí, parada.
1: Mas por dentro está pedindo socorro. Talvez ninguém saiba das batalhas que você enfrenta quando está sozinho.
0: É verdade.
1: Os pensamentos, o medo do amanhã, as perguntas sem respostas. E no meio dessa dor, teu coração só consegue dizer: fala comigo, Senhor.
0: É verdade.
1: Porque eu não sei mais o que fazer. Escute isso agora. Deus ainda fala com corações quebrantados.
0: Quem é que nos segura, Miguelito?
1: Ele ainda entra em quartos silenciosos.
0: Dona Malena, Dona Eva.

0: dar um pau na cabeça, né? O que que eu fiz? O que que eu tinha que ter mexido? O que que eu tinha que ter mexido? Quase morri por procurar pra achar. O que que eu tinha que ter mexido? Tinha, mas olha, tem que andar mal, tia. Tem que andar mal. Agora é um parto pra achar, né? Ah, agora só Deus na causa. Mas é uma flocha também. Nós vamos achar, nós vamos.
1: Aos 40 anos, a águia se depara com suas unhas enfraquecidas.
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0: Não adianta.
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0: Aí, Miguelito!
4: Tem momentos em que tudo que a gente mais precisa é ouvir a voz de Deus. Porque existem dias em que o coração fica confuso, a mente cansada e a alma em silêncio. Você ora, mas parece que o céu ficou distante. Você tenta continuar forte, mas por dentro está pedindo socorro. Talvez ninguém saiba das batalhas que você enfrenta quando está sozinho. Os pensamentos, o medo do amanhã, as perguntas sem respostas. E no meio dessa dor, teu coração só consegue dizer: fala comigo, Senhor, porque eu não sei mais o que fazer. Escute isso agora.

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Talvez você ache que Deus está em silêncio, mas o céu ainda está ouvindo tua oração. E no momento certo, Deus vai falar contigo.

Tô cansado de ser forte. Foi isso que você disse em silêncio para Deus. Enquanto todo mundo achava que você estava bem, por dentro tua alma estava desmoronando. Você segurou lágrimas para não preocupar ninguém. Suportou dor escalado, tentou continuar mesmo sem forças. E talvez hoje, essa seja a noite em que você pediu um sinal ao

Mas ele começou outra vez. E é exatamente isso que Deus está fazendo contigo agora. Ele está pegando os pedaços da tua fé, da tua esperança, dos teus sonhos feridos e começando um novo processo.

Beleza, beleza, beleza. São 7 horas 47 minutos aqui na Rádio Portal Sul FM. Esses são os dois hinos que estão sendo mais tocados em todo o Brasil, não é? Tem primeiro lugar em todo o Brasil. E a gente, claro, lançando aqui para vocês. E também esse é meu trabalho, né? Se o cara é da música gaúcha, o cara tem que procurar música gaúcha. Se o cara é evangélico, o cara é obrigado a procurar músicas evangélicas para trazer para vocês, né? Mais uma vez eu quero agradecer o Miguelito, que ontem nos doou R$100 para a 14ª família, e a Iovete, esposa do meu meu amigo Dadá. Eu nunca conheci um cara igual aquele. Eu convivi com aquele homem 10, 15 anos. Eu nunca vi aquele homem falar mal de uma pessoa. Mano. Aquele cara... Aquele foi direto. Aquele não tem dúvida. Eu feliz da vida, o Valdir chegou. O Valdir é meu testemunho. E se eu não tiver com a verdade, o microfone está bem do lado dele. O pessoal do lar, 70, 80%, todos eles me escutando a palavra de Deus. E eu fiquei pensando assim sobre o Valdir. Eu digo, o que será que passa na cabeça do Valdir? Porque o Valdir conhece o Binei e o Rubens Freitas. Ele conhece os dois. Esse dia eu estava fazendo as contas, faz 35 anos que eu e o Valdir convivemos juntos. Alô? Eles querem meter com nós? Que jeito? Que jeito? Que jeito? Não tem jeito? Não, mas é verdade, não, tu tem razão. Não, mas ele tem que nos engolir de qualquer jeito. Não tem conversa. Ah, é verdade, é verdade. Essa noite eu pensei nisso. Na hora que eu estava fazendo a oração por nós, eu pensei exatamente nisso que tu está falando. Não, o tempo dele está terminando. 1%, olha lá, 1%. É verdade, é. Mas sabe o que eu estava pensando ontem, Miguelito? Deus escolheu para começar por aqui. Então nós vamos começar por aqui, fazendo por aqui.

0: Fala, meu amigo. Tá bem, tá bem, tá bem, tá bem. Um abraço. Eu moro aí no Cerrito. Tu não sai me procurar no cemitério, ali passando o cemitério. Um abraço. Tchau. Tchau, um abraço. Ele ligou pra mim e ele se perdeu lá no Cerrito. E eu dizia para ele assim, na rua do cemitério, e ele dizia assim para mim, eu não falo com morto. Só eu pra aguentar. Fechou o Miguelito 50. Ele fechou a dele, né? Fechou a dele. Agora falta 50 pila. A Elvete nos deu ontem 150. Quero agradecer a Elvete pelo carinho com toda aquela chuva. Ela não tira o número de telefone da gente. Uma pessoa que eu tenho um carinho muito especial por ela. Acho que foi uma mulher muito batalhadora, muito guerreira, ao lado do Dadá. Eu sou fã dela, rapaz. E uma grande amiga minha de muitos e muitos anos, né? Um abraço a você, Ovete. Um abraço à sua família. Obrigado por tu vir com toda aquela chuva aqui na rádio, de bicicleta, né? Trazer a sua ajuda. Então, para a gente fechar a 15ª família e terminar a parada, para terminar, faltam 50 pila. Bom, o que eu estava falando do Valdir, o Valdir me conhece há 35 anos. E há 35 anos nunca a gente ficou de mal. Nunca. Nunca. Eu, ainda ontem eu falava pro Tchelli e pro Valdir, eu tive uma confiança há uns anos atrás, que eu não podia ter nada do meu nome. Eu fui lá e entreguei na mão da dona Ana e do Valdir. Isso é verdade que eu tô falando, não tô de brincadeira. Ele tá aqui do meu lado, ele pode pegar o telefone e me desmentir a hora que ele quiser. E eu pregando a palavra e ele escutando, e ele deve ficar pensando, mas quem viu e quem vê, tchê? Quem vê esse homem, rapaz? Não pode a gente acreditar que Deus não existe. Não tem como. E outra coisa que me chamou a atenção, todos eles ficam me esperando. Eles ficam me esperando perfumado, com um banho tomado, me esperando. Eu fico até com vergonha. Porque eu sei que eu não sou tudo isso. Eu sei que eu sou um pecador, que eu erro, que eu falho. Muitas vezes eu falho sem pensar. Às vezes pela correria, pelas coisas que a gente vem passando no decorrer da vida da gente. Porque eu sou uma pessoa que eu não. Eu não divido felicidade nem tristeza. Eu aguento no osso. Eu aguento no osso. E eu, para falar do osso, eu falo para uma ou duas pessoas e olha lá. Ah, é. E não é que eu falo. Eu me obrigo a falar porque eu preciso que a pessoa faça um favor para mim. Porque senão eu não falo. Eu aguento no osso. No osso. E ninguém pode falar que não. Eu aguentei no osso lá naquele mato comendo pão com banana. Ele dizia pro Valdir, só falta tu comigo. Bem, eu me lembro como fosse hoje, dizendo pro Valdir. Tá o Celestino, tá a Franciele, tá eu, tá o Maninho, só falta tu. Cansei de falar isso pra ele. Mas sempre falei a verdade pra ele. Mas eu, se fosse tu, não saía, porque lá a qualquer momento eles vão me explodir. Onde eu fui ver o papel que o doutor Ricardo, ele mexeu em tudo. Bah! Aí também. Mexeu em tudo aí. Na parte de baixo aí. Já tu já te prepara já pra mexer, mexeu tudo as coisas aí. Bom, voltando pra cá, faltam 50 pila. E os R$ 100 do doutor Tiago fica pro mês que vem. Os R$ 100 do doutor Tiago fica para o mês que vem. Tá bem? Então nos faltam R$ 50 para a gente fechar. Oi? Hã? R$ 50. R$ 50 é o que está nos faltando. Tá bem, meu povo amado? R$ 50 é o que está nos faltando para a gente fechar. O Miguel já fechou a 14ª família e falta 50 pila para a gente fechar a 15ª família. Foi de horror, foi de apavorar ontem. Meu Deus do céu. Esse povo sem nada, nada, nada, nada, sem um sofá, sem uma mesa, sem nada, nada, nada, nada. Eles abrem a geladeira para mim, só água. Eu fico olhando. Só água. Aí eu digo para eles, mas o que eu trouxe para vocês não é de botar na geladeira. Eu trouxe 5 latas de óleo, 5 quilos de arroz, 5 de café, 5 de açúcar. 5 de café, 5 de açúcar, 5 latas de óleo, 5 quilos de arroz, 5 quilos de feijão, um sal e uma dúzia de ovo. 5 café, quer dizer, aqueles sachê. Quê? Quê? Se for 5 quilos, dura o ano todo. Tá bom, tá bom. Igual tá bom. Dura o ano todo, não se preocupe em comprar café. É? Não. Se for assim, tá bom também. Já viu quanto que dá 5 quilos de café? Não. Eu não gosto de café?
1: 5 quilos de café,
0: quanto que
1: dá
0: 200
1: conto?
0: Tu gosta
1: de barato?
0: É? Sim. Não, não tem como.
1: Não.
0: Barato na promoção. Eu não gosto de café, né? Não tomo café. Mas é de arrebentar de ver aquilo ali do pobre do povo, tio. E outra coisa, aposentados e trabalhadores, cara. Não é vagabundo, não é. As pessoas têm o costume de ficar jogando pedra, não é, cara. Não é. E outra coisa, tem outras pessoas que perderam a vontade de trabalhar. E eu entendo. Eu entendo isso com a maior tranquilidade. Eu tenho medo dessa rádio com a mais séria do mundo. Ontem eu disse para o Paulinho, não te preocupes se tu não conseguir colocar, eu tenho paixão de estar aqui. Bem assim eu disse para o Paulinho, se tu conseguir, tudo certo. E se tu não conseguir, não sei onde tu tem, tá no cesto de Piratini. Você
1: está desaparecido.
0: Hã? Tu te prepara, tu vai ver hoje aparecido. Tu vai ver daqui a pouco, 8 horas. Aí eu quero ver tudo, tu aguentar. Das 8, não, tu aguentar das 8 até as 11h30 que nem eu. E eu louco que tu colocasse no, aquela coisa e nada. Ele disse, agora vou ter que ficar, mas vamos, hein? Ainda bem que chegou o Tchelo, pobre do Tchelo. O Tchelo ligou o carro pra ir pra lá e saiu pra cá. E aí eu disse, é pra lá! Tá louco? Não. Tá louco. Não tem como.
1: Acerto hoje de fazer minha proposta.
0: Não, fui eu que te fiz a proposta, foi tu. Ótimo. Hã? Foi bom, não, pra ti foi bom, não. Mas eu precisava, porque eu não podia passar a perna em você. Bom, dona Madalena Domingues, aquele abraço, muito obrigado pelo carinho, muito obrigado pela audiência. Ah, não, mas tu é tu, né? Não, claro, não. Cada um no seu quadrado, né? Por eu me meter na época, que tu te lembra bem, é que eu arrumava confusão. Né? Não me meto. Agora tu sim. Tu chega e atraca e bota no lugar. Dona Madalena Domingues, um grande abraço. Uma mulher evangélica. Nos faltam 50 pila para a gente fechar a campanha 15 famílias, hein? R$ 50 é o que está nos faltando. A gente só volta na sexta-feira a trabalhar a manhã toda, viu, gente? Se assim Deus quiser, né? Falta só 50 pila para a gente fechar 15 famílias. Tá bem? Um grande abraço. Até amanhã. Tchau, gente.

0: 8 horas. 8 horas.
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Bom dia, Pedro Osório. Bom dia, Cerrito. Bom dia, região. Estamos chegando com mais uma edição do programa Manhã Total. Hoje, terça-feira, 9 de junho de 2026. Bom dia para você, amigo. Para você, amigo ouvinte, que a partir de agora se liga conosco, ó, nas ondas do rádio, através da internet. E desde já eu agradeço a sua sintonia. Desejo para você, amigo, para você, amigo ouvinte, uma ótima terça-feira. São 8h09, 8h09, temperatura agora no momento de 12 graus aqui no estúdio. A máxima não vai passar dos 17 graus, tempo parcialmente nublado, 10% a possibilidade de chover em Pedro Osório hoje. Amanhã, quarta-feira, temperatura máxima 17 graus, também tempo nublado a nublado. 10% a possibilidade de chuva para Pedro Osório amanhã. Essa aí é a previsão do tempo agora para Pedro Osório. Mas daqui a pouco mais, você vai conferir conosco a previsão do tempo para todo o Brasil. Daqui a pouco, aqui no programa, a previsão do tempo para todo o Brasil. 8h10, 8h10, a gente começa o programa trazendo música. Antes, mandar um abraço, ver para quem aqui. A Rosa Domingues está na audiência do programa assistindo aí ao vivo. Bom dia, amigo, ótima terça-feira para você. Obrigado, Rosa, para você também aí, uma ótima terça-feira. Está nos dando o prazer da audiência. Simbora então. Então, daqui a pouco mais, logo após a música, tem previsão do tempo para todo o Brasil, depois tem as notícias e o horóscopo. Tudo isso você acompanha aqui no programa Manhã Total, porque agora tem Banda Eva, toda linda, Bel Marques, Menina, me dá seu amor, 8h11.

Então, tá aí, então, são 8h19, 8h19. Nós vamos por aqui com o programa Manhã Total no seu rádio. E agora é hora da gente conferir o quê? A previsão do tempo. Depois vem música, apoio cultural. Logo após aí as notícias do jornal A Hora do Sul, também do G1 para você. Depois tem mais música e logo em seguida horóscopo, as previsões do seu signo para esta terça-feira. Mas agora a gente vai conferir aí, então, previsão do tempo para todo o Brasil, clima tempo, 8h20.

0: A terça-feira será marcada pela circulação marítima, que segue favorecendo pancadas de chuva no litoral do Nordeste, e também pela atuação da zona de convergência tropical, que segue mantendo instabilidades na costa do Nordeste e também no norte do país. Além disso, uma frente fria avança no oceano, associada a um ciclone extratropical mais fraco, que se desloca em alto mar, na altura do sul do país, além da atuação de um cavado meteorológico em níveis médios da atmosfera. No norte e nordeste, as instabilidades continuam, e a chuva segue ocorrendo em algumas áreas do sul do país, enquanto o sudeste ainda tem tempo estável. Mas atenção, as condições de tempo no estado de São Paulo devem mudar a partir da quarta-feira, e a chuva volta a ganhar força. Outro destaque continua sendo o frio. Durante as madrugadas, as temperaturas seguem baixas no sul e em parte do sudeste, com possibilidade de geada em áreas mais elevadas da Serra da Mantiqueira nesta terça-feira. No norte, as pancadas de chuva continuam frequentes entre o Amazonas, Pará, Roraima, Amapá e Acre, e há alerta para temporais em algumas áreas, como em Macapá e em Rio Branco. Já em Palmas, o dia deve ser de tempo firme. No Nordeste, a circulação marítima continua favorecendo chuva ao longo da faixa litorânea entre Sergipe e o Rio Grande do Norte desde cedo. Na costa norte da região, entre o Maranhão, Piauí e Ceará, a zona de convergência intertropical mantém condições para pancadas de chuva. E ao longo do dia, chove de maneira moderada a forte, entre o Rio Grande do Norte e Alagoas, e alerta para temporais em alguns pontos. No norte do Maranhão e em grande parte da faixa litorânea do Ceará, também há previsão de chuva mais forte. Já no interior da região, o tempo continua firme e seco, com baixa umidade do ar. Além do Tocantins, Goiás, faixa leste e interior de Mato Grosso, norte e leste de Mato Grosso do Sul, faixa norte de São Paulo, triângulo e norte de Minas. No sul do país, o ciclone extratropical mais fraco já formado segue se deslocando no oceano, na altura da costa do sul do país, desde o começo do dia, e junto com a atuação de um cavado meteorológico em níveis médios da atmosfera e do avanço de uma nova frente fria, as instabilidades ocorrem desde cedo no norte e litoral gaúcho, além da Costa Doce. Em grande parte do estado catarinense, sul, sudoeste e oeste do Paraná, as pancadas de chuva também aumentam pela manhã, onde pode chover de maneira moderada e mais forte no estado catarinense e em pontos do sul paranaense. Ao longo do dia, a tendência é que as instabilidades diminuem em Santa Catarina e no Rio Grande do Sul, e ocorram de forma mais irregular e com fraca intensidade. Enquanto no sul do Paraná, litoral de Santa Catarina e região metropolitana de Porto Alegre, as pancadas seguem ocorrendo de maneira fraca a moderada, diminuindo até a noite. E as temperaturas seguem mais baixas por conta da nebulosidade e também da entrada de uma nova massa de ar frio, principalmente no estado gaúcho. Na região central do país, a atuação de um cavado meteorológico em níveis médios da atmosfera favorecem o aumento das instabilidades no sul e sudoeste de Mato Grosso do Sul, onde a chuva pode ocorrer de maneira moderada a forte. No noroeste mato-grossense, também há previsão de chuva, devido à presença de umidade na atmosfera, além do aquecimento diurno. Já nas demais áreas, o tempo permanece firme. No sudeste, o dia também vai ser estável. São Paulo, Rio de Janeiro, Minas e Espírito Santo têm previsão de sol entre algumas nuvens. As madrugadas continuam frias, e as tardes permanecem agradáveis no centro-sul e nordeste paulista, sul mineiro e do Rio, além do interior fluminense, e há chance de geada em pontos mais altos da Serra da Mantiqueira. Em Porto Alegre, máxima de 19 nesta terça. Em São Paulo, 25, 29 no Rio e em Salvador, e em Palmas e em Cuiabá, calor de até 32 e 33 graus.
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3: Oito horas 24 minutos, 8h24. Nós vamos por aqui trazendo música para você. Você acompanhou aí a previsão do tempo para todo o Brasil. Agora tem música, depois tem o apoio cultural. Logo em seguida aí você fica por dentro das manchetes, das notícias do Jornal A Hora do Sul, da cidade de Pelotas. O representante Pedro Osório Serrita é o Rudimar Nobre. Você pode aí procurar o Rudimar, fazer a sua assinatura do Jornal A Hora do Sul. Também as notícias do G1, Rio Grande do Sul, para você aí desta terça-feira. Agora a gente vai ouvir Beth Carvalho, firme e forte. Grupo Catedral, o sonho não acabou, 8h25.

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0: 8h32.
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Tá aí, 8h40, 8h40, vamos ver quem se liga conosco. Cleusa Azevedo, bom dia, bom programa. Obrigado, Cleusa, bom dia para você também aí, ótima terça-feira. Vamos lá, você conferiu aí a previsão do tempo para todo o Brasil. Agora tem música em seguidinha aí, as notícias para você. Banda, o grupo Camoqueiro, Chiclete com Banana, 100% você. Chico Rei e Paraná, Encanto e Magia, 8h41.

0: 8 horas 48 minutos, 8h48, e agora a gente vai para as notícias, as manchetes para você aqui desta manhã de terça-feira.
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8h49, vamos lá então com as manchetes do Jornal A Hora do Sul. Representantes para Pedro Osório, Serrito e Rudimar Nobre. Você pode fazer a sua assinatura do Jornal A Hora do Sul. Fale com o Rudimar Nobre, é o representante em Pedro Osório e Serrito. 8h50. Ministério da Saúde paralisa a vacinação contra a dengue. Imunizante no Instituto Butantan tinha sido direcionado a trabalhadores da área da saúde. Com expansão, Tecom espera concentrar cargas do Cone Sul. A projeção é que o terminal cresça em 10%, de 10 a 12% em movimentação este ano. Santa Casa de São Lourenço do Sul recebe 1,1 milhão para a aquisição de tomógrafo. O equipamento ampliará o número de diagnósticos e atenderá urgências. Fundador da Chili Beans, palestra em evento do Sebrae do Rio Grande do Sul. A partir das 17 horas, no estacionamento do Shopping Pelotas, será palco de serviço voltado ao empreendedorismo. Canguçu lança maior programa de castração da história do município. Peixaria da Z3 é habilitada a vender produtos em todo o Brasil. Estrela do Mar é o segundo estabelecimento autorizado pela Inspeção Municipal e Comercialização para outros mercados por aderir ao CISB Porto Alegre. Prefeito transfere gabinete do vice em Capão do Leão. O Jefferson Duarte passa a despachar em prédio da SDR após conflito com Vilmar Schmidt. Prefeitura de Serrito avalia cortes para evitar desequilíbrio nas contas. A administração fará reunião para analisar receitas e despesas. A agronegócio acredita na reversão de restrições da União Europeia à exportação de carne. Agricultores podem se inscrever no programa Milho 100%. O prazo vai até o dia 19 deste mês, na Secretaria de Desenvolvimento Rural. Shopping Pelotas fará estudo para a expansão da área construída. Previsto para 2028, o crescimento do estabelecimento poderá avançar em direção à Avenida São Francisco de Paula e ao Parque Una. Concurso para corte da Baronesas da Fena Doce 2027 está com inscrições abertas. Feriadão termina com duas vítimas na Zona Sul em rodovias. O balanço da Polícia Rodoviária Federal aponta redução das mortes em acidentes na Freeway e na BR-116. Vitimaram uma arroio-grandense e um caminhoneiro de Pelotas. Caixa cria linha de crédito para reformas com juros baixos. Antecipação da parcela do 13º tem redução na Zona Sul. Entre abril e julho, apenas 11 vão conseguir pagar o bônus natalino.

Estas foram as principais manchetes do jornal A Hora do Sul da cidade de Pelotas. O representante para Pedro Osório Cerrito é o Rudimar Nobre. E você pode fazer a sua assinatura do jornal A Hora do Sul com Rudimar Nobre, que é o representante em Pedro Osório e Cerrito. 8h54. Agora as manchetes do G1 para você. Local sem nenhuma suspeita. Estufa com mais de 80 pés de maconha é descoberta em Porto Alegre. Homem de 40 anos cultivava a planta em casa, foi preso em flagrante. A ação faz parte de ofensivas nacional para combater o tráfico e as organizações criminosas.

0: Falsos corretores aplicam golpes na venda de imóveis no Rio Grande do Sul. Plataforma digital permite consultar matrículas de casas e terrenos pela internet antes de fechar negócio. Especialistas recomendam não dar entrada em dinheiro sem verificar a documentação. O homem que reagiu a assalto à revenda de carros se apresenta à polícia e diz ter agido em legítima defesa em Porto Alegre. Um morreu e dois ficaram feridos. A Polícia Civil analisa imagens de segurança e aguarda laudos periciais para concluir o inquérito. O homem possui registro como CAC. Homem é preso suspeito de matar esposa a tiros em Alecrim. O irmão dele assassinou ex-companheiro em 2022. IBAMA apreende 104 toneladas de peixe ilegal e aplica 6 milhões em multas no litoral. A ação focada de proteção da tainha fiscalizou a Lagoa dos Patos em Rio Grande e áreas de Santa Catarina. Cerca de 42 toneladas de peixes foram doadas para instituições de caridade. Pinguins são resgatados cobertos por óleo no Rio Grande do Sul. 18 animais estão em reabilitação. Aves foram encontradas com hipotermia e desidratação. Centro de recuperação da FURG não registrava casos semelhantes há 7 anos e investiga a origem da substância do oceano. Bebê de 1 ano e 5 meses morre após sofrer choque elétrico. Diz a polícia, a criança foi levada à UPA de Cruz Alta, mas não resistiu. O caso será investigado pela Polícia Civil. Motorista de ônibus interrompe viagem em posto da Polícia Rodoviária Federal e passageiro é preso por importunação sexual. O caso ocorreu no início da noite de domingo, dia 7. O motorista do veículo parou em uma unidade da Polícia Rodoviária Federal para denunciar o crime aos agentes. Vereador apresenta projeto para proibir rodeios em Canoas. Presidente do MTG diz que eventuais práticas de maus tratos são punidas com rigor e diz ser contra a proposta. Já economista de Fievale alerta para impacto econômico de eventual medida restritiva. Ônibus que tombou na BR-290 segue em local do acidente. Uma mulher morreu e 11 pessoas ficaram feridas. Frente fria, avança e semana começa com chuva no Rio Grande do Sul. A previsão do tempo indica queda nas temperaturas, com a mínima de 4 graus. Estas foram as principais manchetes do G1 Rio Grande do Sul para você desta terça-feira.
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Vamos lá então, 8h59. Agora a gente vai trazendo música. Você conferiu a previsão do tempo, as notícias, e agora tem música, depois tem o apoio cultural, e em seguida o horóscopo para você. Canta Diego Albuquerque, Viver Cada Momento. Diego Matis, as melhores coisas, 8h59.

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3: 9:03, 9:03. Se liga conosco, Paulo Bernardi, lá em Viamão, na Grande Porto Alegre. Bom dia, Valdir, abraço. Abraço, amigo Paulo Bernardi. Uma boa terça-feira, obrigado pela audiência. Mário Jorge Vieira da Silva, bom dia. Bom dia, Mário Jorge. Abraço para você, boa terça-feira. 9:03.

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0: Tá aí, 9h15, olha a hora certa, 9h15, e nós vamos com Manhã Total agora trazendo para você o horóscopo. As previsões do seu signo para esta terça-feira, dia 9 de junho de 2026. Vamos lá então, horóscopo com André Montavani.
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2: Áries. Harmonia na sua vida amorosa, ariano, marcando essa terça-feira, então o momento favorece o relacionamento a dois. Se você está solteiro, aproveite a energia para movimentar essa área da sua vida. Agora, se você já tem alguém, hora de esquentar essa relação. Cor do dia é o roxo, número de sorte 2.
3: Touro.
2: Otimismo e boa disposição vão marcar a terça-feira, taurino. Olhe de forma positiva para as situações e você vai perceber como isso o ajudará a passar com confiança pelos acontecimentos menos agradáveis. Mantenha sua mente em harmonia. Cor do dia é o amarelo, número de sorte 14.
3: Gêmeos.
2: Hoje o dia pede coragem e iniciativa de sua parte, geminiano. Evite esperar que os outros deem o primeiro passo. Entre em ação para realizar os seus desejos e não espere por nada nem por ninguém. Cor do dia é o lilás, número de sorte 26.
3: Câncer.
2: Canceriano, pessoas mal intencionadas poderão cruzar o seu caminho nesta terça-feira. Tome cuidado e abra bem os olhos para não acabar se prejudicando. Uma postura mais reservada o livrará de problemas. Cor do dia é o azul, número de sorte 37.
3: Leão.
2: O dia favorece todas as atividades com o parceiro romântico, leonino. Se abra para a energia do amor e deixe fluir. Se estiver solteiro, poderá surgir uma nova paixão. Cor do dia é o rosa, número de sorte 12.
3: Virgem.
2: O sucesso é a palavra da sua terça-feira, virginiano. Seus esforços serão bem-sucedidos e você se aproxima da realização dos seus sonhos e projetos materiais. Mantenha uma atitude positiva, esteja vibrando positivamente com o universo. Cor do dia é o marrom, número de sorte 7.
3: Libra.
2: O céu de hoje mostra um sentimento de plenitude e bem-estar com você mesmo, libriano. Observe, fique atento a todas as possibilidades que vão se mostrar diante do seu caminho. Expanda os seus projetos e aproveite os novos ciclos. Cor do dia é o verde, número de sorte 52.
3: Escorpião.
2: Uma necessidade de fugir da rotina e movimentar um pouco as coisas farão parte da sua terça-feira, escorpiano. Encontre maneiras de se divertir e ter momentos de prazer com os amigos e pessoas especiais. Cor do dia é o branco, número de sorte 3.
3: Sagitário.
2: Paciência nesta terça-feira, sagitariano. O conselho dos astros é para você considerar melhor as opções que envolvam uma decisão importante. Espere um pouco e observe os possíveis resultados dessa escolha. Cor do dia é o vermelho, número de sorte 1.
3: Capricórnio.
2: Momento de investir na carreira e pensar em maneiras de chegar mais longe no trabalho, Capricórnio. A terça-feira pede foco e planejamento a médio prazo, que o tornarão ainda mais consciente de onde você quer chegar. Cor do dia é o verde, número de sorte 37.
3: Aquário.
2: Hoje é um dia para não sair muito da rotina, aquariano. Evite excessos e procure não forçar situações que você já percebeu que não vão dar certo. Não é hora de começar nada novo. Cor do dia é o preto, número de sorte 44.
3: Peixes.
2: Cuidado para que outras pessoas não envolvam você em situações constrangedoras, pisciano. Se preserve e não permita que algumas pessoas o coloquem dentro de problemas, inclusive problemas que não são seus. Cor do dia é o azul claro, número de sorte 20.
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0: Tá aí 9h20, 9h20. Então você conferiu aí no programa, música, previsão do tempo, notícias e horóscopo. E já, agora a gente fica por aqui deixando as últimas músicas do programa com Fagner, Coração Alado, Flávio José, A Natureza das Coisas. Após as músicas vem aí Luiz Carlos Leão e o programa Cidade. A gente se reencontra amanhã, quarta-feira, a partir das 8, com mais um Manhã Total. Tenham todos um bom dia e até lá.

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0: 9:30. 9:30.
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Bom dia, cidade. Bom dia, Pedro Osório. Bom dia, Cerrito. Bom dia, região. Estamos chegando com o pensamento positivo, com o coração cheio de alegria. Está começando na Portal FM mais um campeão de audiência. Programa Cidade está começando para você. Manhã de terça-feira, 9 de junho de 2026. A temperatura é 16 graus no estúdio da rádio, tempo bom. Está começando o programão da sua manhã. Aqui você acompanha a informação, a notícia, o esporte, a música, tudo no som da 87.9. Fica com a gente, fica do meu lado, que a gente vai ficar feliz da vida com a sua sintonia. 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Tá começando Cidade. Fica com a gente, fica do meu lado, que a gente vai ficar feliz da vida com a sua sintonia. Manhã de terça-feira, com a assistência técnica, seleção musical do companheiro Valdir Jesus. Vamos começando o programa Cidade. Tem visita na rede. Bom dia, Cidade!

0: É, agora faltando 10 minutos para as 10, a Portal, na 87.9, desta manhã de terça-feira nublada, a gente aguardando a presença do sol, né? Que saudade do sol, rapaz. Nossa, aparece solzinho. Olha, gente, amanhã, pelo Campeonato da Federação Gaúcha, amanhã, tem às 19h30, Brasil e Farroupilha, hein? Brasil e Farroupilha se enfrentam, um clássico em Pelotas, o Brafar, é lá no Bento Freitas. Brasil e Farroupilha, às 19h30, amanhã, pelo Gauchão, hein? Pelo Campeonato Gaúcho, pela Federação Gaúcha de Futebol. Brasil enfrenta o Farroupilha, é o clássico, voltando aí, o Frapel, né? Que legal. O Brafar. Hã? Quem é? Vamos contato então com a Secretaria da Saúde de Pedro Osório, com as informações da enfermeira Janaína Leão.
1: Bom dia, ouvintes da Portal. Passando aqui mais uma vez para divulgar nossas ações de vacinação no município de Pedro Osório. A equipe da Secretaria de Saúde vai estar presente na festa junina municipal ali no Ginásio de Esporte 3 de Abril neste sábado. Então, né, se você ainda não fez a vacina contra a gripe, contra a influenza, pode se deslocar até o Ginásio de Esporte nesse sábado, a partir das 9 da manhã, das 9 da manhã ao meio-dia e depois da 1 às 4 da tarde, ali no Ginásio de Esporte 3 de Abril, sábado. Então, vacinação da gripe liberada para toda a população e também vacina de rotina, vacina do calendário. Se seu filho, adolescente, tiver alguma vacina em atraso para fazer, pode levar ali que a equipe também vai estar fazendo as vacinas de rotina, tá bem? Leve o cartão de vacinação, documentos e se imunize. Já participe da festa junina, que vai estar muito legal ali no Ginásio de Esportes, 3 de abril.
0: Tá bem, tá aí então as informações da Secretaria da Saúde de Pedro Osório, através da enfermeira Janaína Leão, que conversou com a gente aqui no programa Cidade desta terça-feira. 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É o Cidade no Ar, aqui na 87.9, no programão da sua manhã. Você com a gente. Obrigado pela audiência, obrigado pelo carinho da sua sintonia. Tem música na parada. Mário Jorge e Paulo Bernardi estão ligados com a gente na internet.

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2: Nove e 57.

0: 10 horas.
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6: 10 e 6.

10h14, 10h14, bom dia a você, minhas amigas donas de casa, bom dia, estão ligadas com a gente? Obrigado pela audiência, obrigado pelo carinho da sua sintonia. É o Cidade no Ar, aqui na 87.9. 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Bom, programa Cidade na sua manhã, você ligado com a gente. Obrigado pela audiência. E olha, gente, antecipação da parcela do 13º tem redução na Zona Sul. Entre abril e julho, apenas 11 vão conseguir pagar os bônus natalinos. São Lourenço do Sul aguarda o mês de setembro para resolver a questão fiscal. Bom, as cidades aqui do 13º antecipação da primeira parcela será Pedro Osório em julho, né? Pedro Osório em julho. Em julho, aqui em Pedro Osório, o pessoal recebe a primeira parcela do 13º, mês que vem. Tem outras cidades que vai ter até setembro, outubro, para receber, rapaz. Nossa, rapaz. O 13º salário, esse, né? A primeira parcela, Pedro Osório, é em julho. É o mês que vem, segundo as informações. 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Grande abraço aí, Zizo, a Bia, rapaz. O Zizo e a Bia, rapaz. O Zizo teve aniversário no final de semana, né? Parabéns aí pro Zizo. Grande abraço aí para ele e para Bia. Também teve aniversário da Fátima, nossa amiga Fátima, né? A esposa do nosso amigo Juca do Basílio, famoso Juca do Basílio. Bom dia, Juca. E olha, a gente tá precisando trabalhar aí, uma pessoa boa, gente boa, a Santa. A Santa tá procurando um serviço, né? Ela tá precisando trabalhar aí, de doméstica, sei lá. A Santa é uma pessoa boa, se alguém tiver interessado, né? E tá precisando de alguém competente, entrar em contato com a gente, é que eu passo o número de telefone dela para você conversar, tá bem? Então, tá combinado, então. É o Cidade no Ar, aqui na 87.9. Alô, bairro Santa Teresa, bom dia, povo do bairro Santa Teresa. Olha a música chegando.

Beleza, gente, 10 horas 26 minutos aqui na 87.9, programa Cidade, desta terça-feira. O sol apareceu, hein? É, rapaz, apareceu o sol. Aparece, se vai, volta de novo. Tá bom. Alô, cidade do Cerrito, bom dia, povo amado aí da cidade do Cerrito, que estão sintonizados com a gente no nosso programa aqui na 87.9. E olha, gente, Prefeitura de Cerrito avalia cortes para evitar desequilíbrio nas contas, viu? A crise política entre o prefeito de Capão do Leão também está com problemas lá, né? O Jefferson Antuarte está com problema. E o Cerrito, né? Cerrito, a administração fará reunião amanhã para avaliar, analisar a receita das despesas. A Prefeitura de Cerrito avalia a possibilidade de adotar medidas de contenção de gastos para garantir o equilíbrio das contas públicas até o final de 2026. A definição deve ocorrer após uma reunião marcada para amanhã entre o prefeito Flávio Vieira e equipe financeira e setor administrativo. Segundo o secretário de Finanças, o Rubilar dos Reis Calmon, ainda não há decisão tomada, mas a administração pretende revisar o comportamento das receitas e despesas durante o cenário econômico atual. Perante o cenário, decreto contingência, possibilidade trabalhada, né? Aumento, custo e preocupação das prefeituras aí, né? Prefeito Cerrito faz reunião amanhã avaliando para evitar desequilíbrio nas contas da prefeitura da cidade do Cerrito. É o Cidade no Ar aqui na Portal, na 87.9. 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O horário dos ônibus aí, hein? Tá? Mais uma vez vamos divulgar aí os horários dos ônibus. Pedro Osório Pelotas, às 6h15, segunda a sexta. Às 8 horas é diário. Né, às 13 horas, segunda a sexta. Às 14 horas, sábado e domingo. Às 17h30, segunda a sábado. E às 18 horas, é domingo e feriados. Esses horários de ônibus, Pedro Osório, Pelotas. Pessoal que viaja aí, fique atento aí com os horários aí que mudou um pouco. Os horários dos ônibus aí, tá bem? Então tá. 10h29, tem música na parada pra você na sua manhã. Bom dia!

0: 10h32.
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2: 10:38.

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Tá beleza, gente? Programa Cidade, nesta terça-feira. Bom dia a você que tá ligado com a gente, hein? Obrigado pela audiência, obrigado pelo carinho da sua sintonia. 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A Avenida Alberto Pasqualino é movimentada, rapaz. À tardinha. Pessoal fazendo caminhada, né? Pessoal correndo, é de bicicleta, a pé. E o movimento de carros também, né? Passando ali, saindo e entrando na cidade. Muito movimento, principalmente à tardinha, né? O movimento é muito grande na Avenida Alberto Pasqualini, né? Que maravilha aquela Avenida Alberto Pasqualini, movimentada. E ali que tem o mercado Bom Churrasco e o Vetpet. Ali na Avenida Alberto Pasqualini. 10h43, tem música na parada. Pra você que tá com a gente, bom dia.

Beleza, gente, olha. O sol apareceu, hein? Tá bonito o sol lá fora. Mas tem um vento. Vento friozinho, né? Tem que tomar cuidado aí com esse ventinho, que esse ventinho tá frio. Bem, manhã de terça-feira, agradecendo a sua audiência, você que esteve ligado com a gente durante toda esta manhã. Amanhã é quarta-feira. Se Deus quiser, a gente retorna com mais um programa Cidade para você. 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Amanhã, quarta-feira, se Deus quiser, a gente retorna então para você com mais um programa Cidade aqui na 87.9.

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2: 11,7.

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5: Ouvintes, bom dia. Começamos por aqui. Programa Cidade em Pauta. Hoje, terça-feira, dia 9 de junho do ano da graça de 2026. Do começo do ano até hoje, já passaram 160 dias. Faltam 205 dias para o final do ano. Estamos no segundo dia de lua minguante. Estamos na 24ª semana. Do começo do ano até hoje, já passaram 43,8%. Hoje, terça-feira, dia 9 de junho, comemora-se o Dia da Imunização, Dia do Porteiro, Dia Nacional do Padre José de Anchieta, Dia do Tenista, Dia Internacional dos Arquivos e Dia Mundial da Acreditação. Estamos no segundo dia da lua minguante. Priorize o plantio de raízes, tubérculos e bulbos, como a seiva e a energia da planta descem e se concentram na parte inferior. Essas culturas se desenvolvem mais fortes e saborosas. Bom para plantar cenoura, beterraba, rabanete, batata doce, batata inglesa, mandioca, também alho, cebola, gengibre, inhame. E no jardim, podas é a melhor fase para podar, pois a planta sangra menos e se recupera rápido. Excelente também para mudar plantas de lugar, já que o foco delas está no enraizamento. Adubação e colheita é um ótimo momento para colher raízes e raízes medicinais. Também para adubar raízes. Hoje, 9 de junho, a Igreja Católica celebra a memória de São José de Anchieta, conhecido como o Apóstolo do Brasil, o missionário jesuíta espanhol, dedicou sua vida à catequese, a proteção dos indígenas e a evangelização na época do Brasil colônia. Nascido nas Ilhas Canárias em 1534, José de Anchieta chegou ao Brasil aos 19 anos, enfrentou grandes desafios e ajudou a fundar a cidade de São Paulo em 1554. Destacou-se por sua poesia e por escrever a primeira gramática da língua tupi. Faleceu no Espírito Santo em 1597. Foi canonizado pelo Papa Francisco em 2014. Já pelas religiões de matrizes afro, a terça-feira é reverenciada a Ogum e Oxumaré, a depender da nação ou dos preceitos locais, o orixá Irokô também pode ser cultuado neste dia. Esses orixás governam as forças da natureza, da coragem, da transformação e da conexão cósmica. Ogum é o orixá do ferro, da guerra, da tecnologia, dos caminhos. Ele é o desbravador que abre as rotas para a evolução, oferecendo coragem e determinação contra as adversidades. Suas cores são o vermelho, o verde escuro ou o azul ferrete, dependendo da linhagem. Oxumaré é uma divindade representada pelo arco-íris e pela serpente. Simboliza a dualidade, o movimento e a renovação contínua. Ele é o senhor do ciclo das águas e da riqueza, transitando entre o céu e a terra. Irokô, orixá associado ao tempo e ligado à árvore sagrada de mesmo nome, representa a ancestralidade e a estabilidade da criação. Passamos à previsão do tempo para hoje. Segundo o satélite meteorológico EcoEver, juntamente com o satélite Climatempo, a previsão para hoje: sol com nuvens durante o dia, períodos de céu nublado, noite com muitas nuvens. A temperatura variando entre 11 e 17 graus, com uma sensação térmica de 12 a 14 graus. Não existe possibilidade de chuvas hoje. A umidade relativa do ar chega a alcançar 98%. Os ventos são de 9 quilômetros por hora. O sol hoje nasceu às 7 horas 26 minutos. Estará se pondo às 17 horas e 33 minutos. Passamos às notícias e informações de interesse de nossa comunidade. Atenção, o Departamento de Cultura convida tradicionalistas, entidades e a comunidade para uma importante reunião sobre o acendimento da chama crioula 2026 em Arroio Grande. É dia 11 de junho, quinta-feira, às 19 horas, no auditório da Secretaria Municipal de Cultura, Turismo e Desporto. Sua participação é fundamental para o planejamento e a organização das atividades que celebram e fortalecem as tradições gaúchas em nosso município. O Departamento de Cultura conta com a presença de todos. A hora certa no Cidade, em pauta, 11 horas 25 minutos. Neste domingo, no Clube Recordar é Viver, mais um grande evento espera por você, pós 18 horas. E para convidá-los para este evento, a presidente do Clube Recordar é Viver, Lúcia Valério. Alô, Lúcia!
0: 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Venha reviver os amigos, dançar aquela música boa e aproveitar um ambiente familiar e acolhedor.
5: Obrigado, Lúcia. Continuamos com notícias e informações no nosso programa Cidade em Pauta. Segunda-feira, 8 de junho, o gabinete da Prefeitura de Pedro Osório foi palco de uma importante agenda institucional. O prefeito Ricardo Alves, o vice-prefeito Davi Lucas, receberam os representantes do Banrisul, Thailson Lempke e Ângelo Santos, em uma visita de cortesia e trabalho. Durante o encontro, foram apresentadas e discutidas diversas demandas do município, com foco especial na busca por apoio institucional e parcerias estratégicas que beneficiam a comunidade. A reunião serviu para estreitar os laços entre a administração municipal e a instituição financeira, visando desenvolvimento de projetos locais. Um dos pontos centrais da conversa foi a busca de patrocínio para a Festa da Melancia, o maior evento do município. A administração reforçou a importância histórica da parceria com o Banrisul para a realização da festividade, que é essencial para a economia e a cultura de Pedro Osório, atraindo visitantes e valorizando a produção rural. A visita institucional reafirma o compromisso da gestão municipal em busca de recursos e parcerias sólidas para garantir a continuidade de grandes eventos e o atendimento das necessidades da população, mantendo o diálogo aberto com instituições que contribuem para o progresso da cidade. 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Terminamos aqui a edição de hoje do programa Cidade em Pauta. Voltamos amanhã com mais notícias e informações. Até lá!
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6: 11:30.

0: Meio-dia. Meio-dia.
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0: meio-dia e 34.
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0: Meio-dia e 36.
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1: Uma hora.
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2: Uma e um.
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0: 1:21.
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0: 2 horas. 2 horas.
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0: 11:15.
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0: 12:32.
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0: 45.
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0: 2h45.
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0: 14h49.
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0: 2h50.
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0: 2:53.
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0: 2:53.
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0: 1333.
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0: 4 horas.
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0: 4:32.
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1: 5 horas.
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mais um dia aqui com vocês, graças a Deus. Esse mundo vamos vivê-lo com intensidade. É um mundo, gente, de alegria, de felicidade, onde lágrimas só são permitidas de felicidade. Então, gente, deixa pra lá esse mundo que você tá vivendo aí. Deixa pra lá esse mundo de tristeza. Deixa pra lá esse mundo de aborrecimentos, de mágoas, de dor, de incertezas. Para com isso. Você não merece tudo isso pra você. Por isso eu te convido, vem, vem, vem. Vem que eu estou esperando você.

0: venha ser feliz. Ainda dá muito tempo de ser feliz. Perde mais tempo, não.
1: Pra você é bom.
0: Olha, e faça um acerto, um acordo com você mesmo. Diga pra você mesmo: de hoje em diante, ninguém mais me magoa. De hoje em diante, ninguém mais vai me entristecer. De hoje em diante, ninguém mais vai colocar lágrimas de tristeza nos meus olhos. E vem, vem pra esse novo mundo. E vamos à nossa mensagem do dia. Não há tempo de mais nada. É assim a vida, e ninguém escapa vivo desse mundo. Ainda há tempo, então viva por prazer. Amanhã pode ser que não exista mais nada. Coma o que quiser, caminhe ao sol, mergulhe no rio, diga a verdade quando sentir. Seja louco, seja bobo, seja estranho, seja você mesmo. Não há tempo, infelizmente, para mais nada.
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final de tarde pra você, meu amigo. Bom final de tarde pra você, minha amiga. Como é bom estar mais um dia entrando na tua casa através do rádio. E o melhor de tudo é ser tão bem recebido por você. Eu quero dizer também da minha satisfação a você que carrega a Portal Sul FM, a você que carrega o Show do Gordo aí no seu caminhão, amigo caminhoneiro, irmão da estrada, que Deus te acompanhe aí na tua lida, segurando o bruto no braço na banguela. Abraço, irmão da estrada. A você no aplicativo, no táxi, na moto, na bicicleta, não interessa como, o bom é que você se liga com a gente. E eu vou pedindo a Deus que abençoe a todos vocês com a divina mão poderosa que retira toda a obra do mal de todos nós. Que assim seja. 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Vamos com o primeiro sucesso do nosso programa. Boca Mole tá aí, Boca Mole. Hoje eu vou acertar os ponteiros com você, Boca Mole. Hoje nós vamos conversar olho no olho. Rapaz, olha, depois eu vou contar o que, que o Boca Mole andou aprontando aí. Rapaz, tô chateado com você, Boca Mole. Daqui a pouco eu vou conversar, ter um pé de ouvido com Boca Mole. Primeiro deixa eu rodar a música no nosso programa. Nosso primeiro sucesso. Rapaz do céu, só música boa, só música bacana pra você que se liga com a gente. Ih, rapaz, que sucesso! Olha só. Aqui é o Show do Gordo na Portal. Bom final de tarde pra você.

0: seu, no nosso Show do Gordo. Hoje, rapaz do céu, as músicas apaixonadas. Ah, meu Deus, não provoca o tio. Não provoca, deixa o tio quieto. Olha, gente, atenção para a utilidade pública. Foi entregue aqui em nossos estúdios a carteira, é habilitação, né? É, deixa eu ver o nome do cara aqui, rapaz. Gilmar Lima da Silva. Gilmar Lima da Silva, é? Porque meus olhos não me ajudam. É, Gelcimar da Silva, não é? Aqui, deixa eu ver aqui, é Gelcimar da Silva mesmo, viu, gente? A carteira de habilitação com validade até 2031. Ô, rapaz, olha, Gelcimar Halbman da Silva. Alô, Gelcimar, sua habilitação está aqui, junto com um cartão do Hipercard, ok? Tá, me entregaram aqui no estúdio, está à sua disposição. Você pode ligar, viu, Gelcimar? 991696157. Você vai falar comigo mesmo e eu estarei entregando aí o cartão e a habilitação para você. Ok? 991696157. Ou você pode vir direto na Rua das Flores, número 43, onde ficam os nossos estúdios. Tá bem? Forte abraço aí, Gelcimar. Sua carteira tá aqui junto com o seu cartão Hipercard, esperando você. 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Gente, 17 horas 14 minutos. 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Zé Erechim agora é Pedro Osoriense.
1: Pode contar comigo.
0: Sempre contando comigo, meu amigo. Sempre contando comigo, minha amiga.
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0: Gente, hoje é terça-feira, dia 9 de junho do ano da graça de 2026. Olha, gente, do começo do ano até hoje já passaram 160 dias. Faltam 205 dias para o final do ano. Rapaz, já falta menos que antes, hein? Temos quase na metade do ano já. Ah, meu Deus! Parece que quanto mais vai, nós fica mais ligeiro passa o tempo, rapaz!
1: De coração.
0: Mas mas não faz importância, como dizia meu filho. É, meu filho, quando era pequeno, me dizia, mas não faz importância, pai. É, rapaz, só a gente sente saudade dos filhos pequenos, né? Claro, dos filhos grandes também, morro de saudade deles. Mas eu lembro do jeito de falar deles quando criança. Você deve lembrar dos seus também aí, né? O jeito de falar, ei, saudade matadeira. É por isso que eu não entendo. Por que que as pessoas querem crescer tão ligeiro, se a única coisa que eles vão fazer quando crescerem é lembrar do tempo atrás, do tempo quando era criança, dos filhos pequenos? É, rapaz, você vai ver, você vai me dar razão um dia.
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0: A hora certa é a coincidência, meu amigo Adão dos Santos, é 17:17. É hora de quem, gente? Claro que é hora de nós rodarmos mais sucessos pra você que tá ligado aqui no meu, no seu, no nosso show. É Fernando Mendes.

sucesso de Fernando Mendes, eu queria dizer que eu te amo numa canção. Rapaz, que título dessa música, hein, bicho? É, meu Deus! Ah, eu queria dizer que eu te amo numa canção. Rapaz, isso é romântico demais, rapaz. Ai, ai, eu fico me lembrando qual é o bar mais próximo, hein? Olha, gente, eu passei ali, naquela rua ali na Alcides Nunes. Gente, a prefeitura já está trabalhando no serviço de terraplanagem para a construção das casas. Oh, meu Deus do céu! Serão realizados os sonhos de famílias pedrosorenses. A administração municipal da cidade de Pedro Osório com a confecção de casas. Agora eles têm que entregar tudo prontinho, terraplanagem, tudo certinho, que aí o Minha Casa Minha Vida vem e faz as casas. E eles estão tocando, a prefeitura não para. O Ricardo e o Davi não param, é para um lado e para outro, é aqui, ali, é lá, é reunião, é viagem, é traz isso, recebe aquilo. Rapaz, aí eu acho legal, porque prefeito e vice que fica no gabinete esfregando a barriga na escrivania, esse não arruma nada não. Ricardo e Davi é diferente. Rapaz, esses homens não param, trabalhando. Olha, o compromisso com a comunidade, eles estão levando a sério e tem que levar. Parabéns aí ao Ricardo, ao Davi. Agora mesmo em relação ali, fazendo ali a terraplanagem, tudo. Parabéns aí, Secretaria de Obras, o incansável Cláudio. Cara também que se vira, trabalha muito. As pessoas certas nos lugares certos rendem. E é isso que está acontecendo com a administração municipal da cidade de Pedro Osório. As pessoas estão nos lugares certos. E nós, comunidade, ficamos muito felizes porque a gente está vendo que a coisa está andando. Olha, e daqui um dia o sonho da casinha não vai ser mais sonho, não, vai ser realidade. Olha, eu falo casinha, gente, mas não é casinha, não, é casa bacana.

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É 17h25. 17h25, a hora certa pra você. Deixa eu mandar um abraço especial aos meus amigos aí do Lar São Francisco. Alô, Paulo Renato. Rapaz, o Paulo Renato, pessoal do Marmeleiro lá, todo mundo diz que conhece o Paulo Renato, que o Paulo Renato é um cara legal, que é um cara bacana. Aí eu falei para eles lá no Marmeleiro, não precisa vocês nem me falar, eu sei que o Paulo Renato é um cara legal. Abraço aí, Paulo Renato do Marmeleiro. E também o meu amigo Crescêncio, o José Inácio, o meu amigo Belasquem. Aí, Belasquem, eu adoro conversar com o Belasquem. Ele tem cada história aí que eu vou contar para você. Também o meu grande amigo engenheiro. Eu chamo ele de engenheiro porque o cara é uma cabeça, o cara é inteligente. Então eu gosto muito de conversar com o engenheiro, cara bacana, amigo da gente também. Olha, aos residentes do lar, a todos os residentes, vai o meu abraço, o meu carinho, a minha dedicação a todos vocês. E também as atendentes, pessoal que trabalha no lar lá. Alô, amigo Marquinhos, aquele abraço, cara bacana, rapaz. Marquinhos é gente boa. E mais, as atendentes que tratam com tanto carinho os residentes do lar. Vão ali, cortam a unha, fazem a barba. Gente, tratam assim com... Eu vejo que é um carinho espontâneo. E eu acho isso tão bacana. Por isso que eu parabenizo as atendentes aí do lar São Francisco. Parabéns para vocês. E deixa eu rodar música, porque o Boca Mole, agora, no próximo bloco eu vou falar do, vou conversar com o Boca Mole aqui, que ele me aprontou uma aí, rapaz. Passei a maior vergonha, rapaz. Passei a maior vergonha pra tu. Te prepara, ô Boca Mole, que hoje você vai ouvir, rapaz. Antes, deixa eu rodar música pra esses nossos ouvintes nota mil. Julia Graciela, anúncio de jornal. A história do cara que contratou a secretária aí. E...

Júlia Graciela, anúncio de jornal. Essa música eu me lembro do meu amigo Chiru do churrasquinho. Ai, ai, ai. O Chiru escutava essa música e chorava com pena da Júlia Graciela. Como é que o chefe dela vai fazer isso com ela? Contratou ela para ser secretária, depois inventou de fazer serão. E quando ela foi fazer serão, amigo, aí, crau!

0: rapaz, e eu vejo nessa música, às vezes, uma verdade, uma realidade tão grande, né? Daqueles que contratam, que fazem, quem acontece, tem o poder do dinheiro. E com o poder do dinheiro, acham que podem tudo, mas... Claro, a maioria são sérios e honestos. A maioria, graças a Deus. 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Ô, Boca Mole, vem cá. Vem cá, Boca Mole. Vem cá que eu quero conversar com você hoje.
1: Ah, olá, tudo bem?
0: Oh, não tá bem não, ô Boca Mole. Não tá. Podia tá melhor.
1: Ué, mas o que que aconteceu?
0: O que que aconteceu? A maior vergonha do mundo eu passei por causa sua, Boca Mole. Ali na padaria do Quiroga. Você sabe que há muitos ouvintes nossos são clientes da padaria Quiroga. E eu encontrei o Beto Lima ali.
1: Ah, meu Deus.
0: Rapaz, o Beto Lima veio me fazer queixa sua, rapaz. Que você foi lá pedir R$5 emprestado pro Beto Lima.
1: Ah, esse Beto Lima é fofoqueiro mesmo.
0: Não, ele não é fofoqueiro não, rapaz. Não é fofoqueiro não. Ele veio me falar. Sabe por que que ele veio me falar? Porque você disse que eu que tinha mandado você pegar R$5 com ele. Mas como que você usa o meu nome pra essas coisas, ô Boca Mole?
1: Ah, é que eu tava precisando de 5 pila. Aí eu me lembrei, como vocês são amigos, se eu disser que é pro Xandão, ele vai me emprestar.
0: Que Xandão, rapaz? Vai se começar. Tá vendo? Tá vendo por que que eu não deixo você falar, ô Boca Mole? Olha o que você fez, rapaz. Você vai lá e pede desculpa pro Beto Lima. Vai lá e pede desculpas, porque eu já pedi. Embora não tivesse nada que ver, você usou o meu nome pra pedir R$5 emprestado. Pelo amor de Deus, rapaz. Faça isso não, Boca Mole.
1: Ah, Xandão, para.
0: Para o quê? Não, corta o microfone desse cara aí, produção.
1: Coração. Ah, então eu vou chorar.
0: Pode chorar, boca mole, chora. Onde que chora ver? Vai chorar lá na rua, boca mole.
2: De coração.
0: Enquanto boca mole chora, desculpa aí, viu, Beto? Rapaz, o Beto Lima é um cara legal, rapaz, o boca mole me abusar com o meu amigo Beto Lima, rapaz, para com isso. Vamos rodar música no programa, em seguida eu tô de volta para nós seguir o nosso papo por aqui.

seguir, dentro do programa Show do Gordo, notícias.

representantes da Associação Arapã no gabinete. Foi ontem, segunda-feira, prefeito Ricardo Alves, o vice-prefeito Davi Lucas, receberam no gabinete municipal o vereador Ari Ishizaka e o presidente da Associação Arapã, Rubens Brum. Durante o encontro, foram apresentadas as principais demandas e necessidades da associação. O presidente Rubens e o vereador Ari detalharam os pleitos da entidade aos gestores municipais, buscando soluções para as pautas levantadas. Os administradores colocam-se à disposição da associação e garantiram que as solicitações serão atendidas conforme a viabilidade técnica, respeitando o protocolo e o calendário de atividades da Secretaria de Obras e da Secretaria de Agricultura e Meio Ambiente. Atenção para a última notícia. Vereadores de Candiota vêm conhecer o transporte gratuito de Pedro Osório. Na manhã de terça-feira, hoje, a administração municipal de Pedro Osório recebeu no gabinete os vereadores de Candiota, Marcelo Belmudes, do PT, e Ataíde Silva, MDB, acompanhados do assessor legislativo Márcio Simões. A comitiva foi recepcionada pelo prefeito Ricardo Alves, pelo vice-prefeito Davi Lucas e pelo diretor de trânsito Guilherme Canielas. O objetivo da visita foi conhecer detalhadamente o funcionamento do transporte gratuito de Pedro Osório, visando a possibilidade de implementação de um projeto semelhante no município de Candiota. Durante a reunião, foram apresentados detalhes operacionais, logística e custos de manutenção do sistema. Implantado em 2018, o transporte gratuito atende os bairros e o centro da cidade de segunda a sexta-feira. O projeto, que é referência em inovação, vem passando por constantes melhorias, como a instalação de paradas de ônibus cobertas, garantindo mais qualidade e conforto para a população que depende do serviço. Pedro Osório destaca-se como a primeira cidade a adotar o transporte gratuito no Rio Grande do Sul. É uma das pioneiras no Brasil. Ao final do encontro, os legisladores de Candiota agradeceram a acolhida e as informações técnicas prestadas pela gestão municipal. Notícias. Volta amanhã neste mesmo horário ou a qualquer momento em edição extra.

minutos. Olha, gente, o meu celular deu problema ontem. E eu digo, e agora? Quem poderá me socorrer? Aí um gritou, é o Chapolin Colorado. Eu digo, não, senhor, é o Rafael Celulares, ali na Allan Kardec. Rafael, rapaz, tá aqui meu celular, rapaz. Mas bonito que nunca, trabalhando bom, carregando bem, gravando legal. Gente, esse Rafael, o cara é bom mesmo, rapaz. Cara é bom mesmo, rapaz. Precisou, amigo, consertar seu celular? Ele conserta, ele troca a tela. Aí você vai dizer, ah, mas eu queria um celular desses assim, desses meio uso, sabe, em bom estado. O Rafael tem lá pra você. Aí você vai dizer, ah, mas eu queria um novo, eu queria um iPhone. Ele tem lá também, rapaz. O que que é, rapaz? O Rafael, ah, rapaz, não vai nas brabas com o Rafael, não, rapaz. O cara tem lá, tem celular novo, tem seminovo, ele conserta celular de verdade. Troca a tela, bota aquela tela bacana. Tudo isso ali na Allan Kardec, ao lado da sapataria do Ossanes. A quem eu mando um forte abraço aí, meu amigo Rafael Celulares. E nós continuamos por aqui rodando música pra você. Por falar em rodando música, deixa eu ver que música que nós vamos rodar no programa, rapaz. É música boa, rapaz. É música de qualidade que nós rodamos pra você aqui no meu, no seu, no nosso Show do Gordo. Amor de infância. Tchê, garotos!

amor de infância, grupo Tchê Garotos. 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Olha, gente, eu estou mais uma vez informando que encontra-se aqui comigo a carteira de identidade de Geucimar Raubman da Silva. Geucimar Raubman da Silva, sua carteira de habilitação encontra-se aqui conosco, junto com um cartão Hipercard. Tá bom, gente? Vem buscar aqui, homem de Deus. Vem buscar aqui, porque ele deve ter perdido essa carteira esse final de semana. Tá aqui, viu, Geucimar? 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E eu tô indo embora, agradecendo o carinho da tua audiência, dizendo que eu volto amanhã para mais um show. E eu dizendo obrigado pelo teu carinho, como você é legal comigo, como você é bacana. E eu fico feliz da vida. Obrigado, gente. E eu quero que a mão maravilhosa de Deus, nosso grande Pai, que aquela mão divina esteja sempre sobre a tua casa, sobre a tua família, sobre as pessoas que você ama e quer bem, e que essa mão também esteja sobre você. Deus abençoe a todos, feliz final de tarde, feliz noite, na certeza de um amanhecer espetacular. Volto amanhã, até lá, gente!

0: 6h54.
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0: boa noite.
1: Privada.
2: Presidente Lula regulamenta a lei que traz mais controle das autoridades sobre esse tipo de serviço.
1: Segurança jurídica também deve estimular a abertura de mais empresas no setor.
2: O presidente também destacou a legitimidade para trabalhadores que fazem serviços de vigília e segurança.
3: Dá cidadania para você. É você andar de cabeça erguida, não sendo tratado como clandestino e não recebendo calote.
1: E ainda, Conselho de Política Energética vai avaliar aumento da mistura de etanol na gasolina.
2: Proposta do governo e de empresários é que composição passe a ter 32% de álcool combustível. Márcia Fernandes.
4: Se a medida for acatada, 450 bilhões de litros de gasolina deixarão de ser importados.
1: E a gente vai falar também da prevenção aos incêndios florestais esse ano.
2: Com a possibilidade de termos El Niño no segundo semestre, o governo do Brasil já vem se preparando com contratação de profissionais e equipamentos.
1: A gente conversa sobre isso em entrevista ao vivo com o ministro do Meio Ambiente e Mudança do Clima, João Paulo Capobianco.
2: Hoje, na apresentação da Voz do Brasil, Mariana Jungmann e Luciano Seixas.
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2: O governo pretende aumentar novamente o percentual de etanol presente na gasolina, agora para 32%.
1: A proposta, que é defendida também por empresários do setor, será avaliada nas próximas semanas pelo Conselho Nacional de Política Energética.
2: E se aprovada, deve contribuir para aumentar a autonomia do país no setor de combustíveis e diminuir os preços para o consumidor.
4: Empresários e representantes do setor de etanol levaram ao governo federal a proposta de um aumento no percentual de etanol na gasolina para 32%. Hoje, esse percentual é de 30%. De acordo com o ministro de Minas e Energia, Alexandre Silveira, a medida pode ajudar a reduzir o preço do combustível e acelerar o processo de descarbonização.
5: Um tema fundamental para a segurança energética, para aumentar ainda mais a mistura do etanol anidro na gasolina, deixando de ser necessária a importação de gasolina e, com isso, minimizar os impactos também da guerra, como temos conseguido, tanto com as subvenções quanto com as desonerações, a gente possa chegar na bomba com o menor preço de combustível no Brasil.
4: Se a medida for acatada, de acordo com o ministro, 450 bilhões de litros de gasolina deixarão de ser importados. O anúncio foi feito nesta terça-feira, após uma reunião entre representantes do setor, ministros e o presidente Lula. Um dos participantes, Evandro Gussi, presidente da União da Indústria de Cana-de-Açúcar e Bioenergia, destacou a viabilidade desse aumento do percentual do etanol.
6: A mistura de 32% ela já foi testada com sucesso quando a mistura foi elevada para 30%. Então nós estamos aqui muito animados. Para se ter uma ideia, desde que a guerra começou, essa diferença de preço entre etanol e gasolina já fez com que o consumidor brasileiro economizasse cerca de 2 bilhões de reais.
4: O aumento no percentual de etanol na gasolina deve ser avaliado pelo Conselho Nacional de Política Energética em até 15 dias. Reportagem Márcia Fernandes.
1: Mais legitimidade para os profissionais e empresas do setor de segurança privada.
2: O presidente Lula regulamentou hoje, por meio de decreto, o Estatuto da Segurança Privada.
1: O documento traz regras e obrigações para o funcionamento das empresas, facilitando a fiscalização e o combate a serviços clandestinos.
7: Maior controle das autoridades e mais segurança para os profissionais da área. A lei que criou o Estatuto da Segurança Privada de 2024 ganhou agora regulamentação. O decreto, assinado pelo presidente Lula, define, por exemplo, o número mínimo de vigilantes por atividade e a quantidade mínima de veículos, além de trazer regras sobre a circulação de carros fortes, a obrigação de comunicar crimes em prazo definido e quais disciplinas devem constar nos cursos de formação. O presidente Lula destacou que a medida traz dignidade aos profissionais da segurança privada.
3: Dá cidadania para você, né? Você dando andar de cabeça erguida, não sendo tratado como clandestino e não recebendo calote. É reconhecimento de que vocês não são um estorvo na segurança pública. Vocês fazem um processo de complementariedade à questão da segurança pública nesse país.
7: Com as novas regras, a expectativa é que o controle da Polícia Federal sobre o setor seja mais efetivo, impedindo o funcionamento de grupos clandestinos. A ideia é evitar que empresas que operam na informalidade continuem sendo um risco à população, principalmente quando há uso de armas de fogo e outros equipamentos de uso controlado ou restrito. De acordo com o diretor-geral da Polícia Federal, Andrei Rodrigues, há no país 7 mil empresas de segurança privada. Com a regulamentação, a expectativa é que o número de empresas aumente.
0: Serão mais de 17 mil empresas no setor, que empregarão cerca de 1 milhão de pessoas. Mais do que ampliar o escopo, o normativo organiza o setor, confere previsibilidade, reduz litígios e cria um ambiente mais seguro para as empresas, trabalhadores e, sobretudo, para a sociedade brasileira.
7: Entre as inovações da lei está a ampliação dos serviços compreendidos como de segurança privada, incluindo nesse entendimento o serviço de segurança pessoal e o monitoramento de sistemas eletrônicos de segurança. As empresas têm até o segundo semestre de 2027 para se adaptarem às novas regras. Reportagem Luana Karen.
2: Desde o início desse ano, o governo do Brasil vem fazendo ações preparatórias para um fenômeno climático que deve ocorrer no segundo semestre, o El Niño.
1: A previsão é que ele torne a estação seca mais severa, o que pode ocasionar mais incêndios florestais.
2: A prevenção e redução dos danos causados pelo El Niño é um dos temas que estão sendo apresentados esta semana em Brasília, durante a Semana do Meio Ambiente.
1: E hoje nós temos aqui no estúdio o ministro do Meio Ambiente e Mudança do Clima, João Paulo Capobianco, que vai nos falar mais sobre a contratação de brigadistas, a compra de equipamentos e outras ações já efetivadas. Boa noite, ministro.
8: Boa noite, é um prazer estar com vocês e falando para todo o Brasil.
1: Ministro, o Dia do Meio Ambiente foi comemorado agora há pouco, no dia 5, ontem foi Dia dos Oceanos. O Ministério do Meio Ambiente está fazendo uma série de eventos ao longo dessa semana, né? O que, que são esses eventos? Quais as ações que o senhor destacaria nessas datas?
8: Bom, primeiro, uma exposição inédita, aberta a todo o público, toda a sociedade, mostrando não apenas a riqueza do meio ambiente brasileiro, com exposições fotográficas, a exposição Afluentes, que nós temos junto com o BNDES e o Fundo Amazônia, que mostra todos os investimentos do Brasil na promoção do desenvolvimento sustentável da Amazônia, dos demais biomas, mas também algo muito bacana, que é apresentar à sociedade os equipamentos que hoje o governo federal dispõe para fazer o enfrentamento a incêndios e melhorar a fiscalização ambiental. Então, temos uma vila operacional do IBAMA e ICMBio montados ali na Biblioteca Nacional, no pátio, aberto a toda a sociedade, para conhecer esses equipamentos, interagir com os profissionais do IBAMA e do ICMBio, entender como funciona as ações preventivas e de combate a incêndios. E também temos ali um veículo que está fazendo o chamado manejo ético de animais domésticos, né? A castração, a colocação da microchipagem, aberto ao público gratuito, para que as pessoas também vejam uma ação importante, que é o tratamento adequado dos animais domésticos, cães e gatos, né, no nosso país.
2: Ministro, esse ano há a previsão daquele fenômeno climático que a gente sempre ouve falar, né, o tal El Niño. Por que que ano de El Niño preocupa mais do ponto de vista ambiental e o que que o Ministério vem fazendo de maneira preventiva em relação a isso?
8: O El Niño é um fenômeno natural, né, que sempre ocorreu, mas com o agravamento da situação climática, o aquecimento global, ele vem ocorrendo com mais intensidade e reduzindo seus períodos de ocorrência. Por exemplo, tivemos El Niño em 2024, muito forte. Todos se lembram do esforço feito pelo governo brasileiro, juntamente com os estados, municípios e sociedade, para reduzir os incêndios, mas que assim mesmo, com todo esforço, foram bastante significativos. Nós temos monitorado desde o final do ano passado os cenários de El Niño. Temos aí os maiores especialistas, os grandes meteorologistas brasileiros trabalhando em parceria com o governo federal, monitorando reuniões mensais, e estamos verificando, infelizmente, que os indícios de que será um El Niño forte estão crescendo. E o que significa um El Niño forte? Significa secas mais intensas e prolongadas na região norte, nordeste, Nordeste e Centro-Oeste, que inclui aí a Amazônia, a Caatinga, o Cerrado e o Pantanal, e chuvas intensas na região sul, Rio Grande do Sul, Paraná e Santa Catarina, com chances de novas enchentes importantes. Então, o que nós estamos fazendo? Atuando de forma preventiva em várias frentes. Primeira frente importante é o aumento da capacidade do governo federal de fazer frente aos incêndios florestais. Nós teremos esse ano o maior número de brigadistas atuando no enfrentamento. São mais de 4.630 profissionais do governo federal que vão estar monitorando e atuando nas grandes, nas frentes de incêndio. Também fizemos, já o ano passado, um desembolso, que na realidade começou em 2024, se intensificou em 2025, de repasses de recursos para os corpos de bombeiro dos estados mais críticos, principalmente em toda a Amazônia. Foram mais de R$430 milhões que nós transferimos para os corpos de bombeiros nos estados da Amazônia, recursos do Fundo Amazônia. E agora, este ano, fizemos repasse para vários estados da região do Cerrado brasileiro e Pantanal. Então, nós temos esse ano, somando o Amazônia com o Cerrado e Pantanal, nós temos aí mais de R$500 milhões, quase R$600 milhões, que foram investidos nos corpos de bombeiros. Então, nós temos mais preparação dos estados, mais preparação do governo federal, mas, evidentemente, o elo fundamental aqui é a sociedade, e aí a importância desse programa nosso para poder se comunicar diretamente com o cidadão e com a cidadã que estão na linha de frente. E aí eu gostaria de aproveitar essa oportunidade para fazer um apelo a todos que estão nos ouvindo. Não use fogo. O fogo muitas vezes é usado no Brasil para queima de lixo, para limpar um pasto, para abrir um terreno. O problema é que na situação que nós vamos enfrentar, isso se torna incontrolável. Uma pequena ignição que a gente faça...
9: As pessoas subestimam, né, ministro?
8: As pessoas subestimam.
9: O poder do fogo durante o período de seca, né?
8: Exatamente, porque o fogo, quando você evita ele, é o ideal. Agora, quando você combate ele no início, é o segundo passo importante. Se você não faz isso, ele pode adquirir a potência de um grande incêndio, às vezes de quilômetros de extensão, tornando o trabalho dos brigadistas, dos bombeiros, extremamente difícil. Portanto, é importantíssimo que a sociedade esteja atenta. Não use fogo a partir agora de junho. Evite ao máximo, porque a situação climática vai ser muito desfavorável. Além disso, é importante também lembrar um fato novo. O Brasil aprovou no Congresso Nacional, em 2024, a nova lei, a Lei do Manejo Integrado do Fogo. E a responsabilidade em prevenir, combater incêndios, hoje é de toda a sociedade, não é apenas do governo federal. O governo federal tem capacidade de atuação? Tem. Está se preparando? Está. Aumentou a sua capacidade de intervenção com equipamentos e recursos humanos? Sim. Mas o mais importante aqui é compartilhar essa responsabilidade com os estados, municípios e com os proprietários rurais, que hoje, pela nova lei, passam a ter responsabilidade de montar brigadas, ter equipamentos e atuar na prevenção de incêndios.
9: Pois é, falando nos equipamentos, o Ministério do Meio Ambiente, o IBAMA, o Instituto Chico Mendes, foi feito também um investimento na compra de equipamentos, aeronaves, veículos, né? Que equipamentos são esses e que investimento foi esse?
8: Olha, juntando IBAMA e ICMBio, nós temos aí 19 helicópteros e 19 aviões. Então, é o maior investimento já feito. Nós temos também, sob a coordenação da Casa Civil da Presidência da República, a Sala de Situação, que já começou a se reunir. Ela reúne 19 ministérios e autarquias e órgãos vinculados que se reúnem e planejam ação. Então, Forças Armadas, Aeronáutica, Exército, Marinha, oferecendo apoio logístico e de equipamentos também. Nós temos ali os estados envolvidos que aportam com seus corpos de bombeiros. Temos uma mobilização de equipamentos que são destinados a as brigadas locais. Então, abafadores, sopradores, EPIs, isso é muito importante. Hoje o IBAMA e o ICMBio distribuem milhares de equipamentos para pessoas lá na ponta, mesmo que não sejam profissionais do governo federal, mas que sejam brigadas voluntárias, por exemplo, ou brigadas municipais, são muitas no Brasil.
9: As brigadas indígenas também.
8: As brigadas indígenas, as brigadas quilombolas, né, de pessoas da comunidade, que recebem equipamentos, orientação para fazer frente a isso rapidamente. Então, há um investimento muito grande, alguns equipamentos de grande porte, inclusive, retroescavadeiras que abrem valetas para fazer aceros, ou seja, um conjunto grande de equipamentos. Mas, repito, tudo isso é importante. O governo está fazendo um grande investimento, apoiando todos os envolvidos, mas, repito, o cidadão e a cidadã ali na ponta é que podem fazer a diferença. Por isso, a importância de nós termos no Brasil a consciência de que a mudança do clima criou um problema novo. Nós não estávamos acostumados. O Brasil não era um país de grandes incêndios florestais e, infelizmente, se tornou um país com muito risco, e a cidadã e o cidadão na ponta podem fazer toda a diferença.
2: Muito bem, nós conversamos com o ministro do Meio Ambiente e Mudança do Clima, João Paulo Capobianco. Muito obrigado pela entrevista aqui à Voz do Brasil, ministro.
8: Foi um prazer, obrigado pela oportunidade que nós podemos falar com todo o Brasil de um assunto tão importante que todos podem ajudar a resolver.
9: E lembrando sempre que a prevenção é melhor do que o remédio, é melhor do que correr atrás do fogo depois, né, ministro?
8: Exatamente, a prevenção é tudo.
1: Gestores públicos, representantes de órgãos de controle e organizações da sociedade civil.
2: Mais de 7 mil integrantes da rede de parcerias coordenada pelo governo federal estão em Brasília para discutir melhorias na gestão dos recursos públicos.
1: A ideia é propor soluções para que a aplicação do dinheiro e a gestão desses recursos seja mais eficiente, melhorando a vida do cidadão nas cidades brasileiras.
10: O dinheiro que chega às escolas e postos de saúde, a aplicação de recursos em obras, compras públicas e convênios. Para garantir que tudo isso seja aplicado com eficiência e transparência, existe uma rede criada pelo governo federal há mais de 10 anos. É a rede de parcerias, formada por órgãos públicos, estados, municípios, instituições de controle, organizações e sociedade civil. E para discutir esses temas, nos próximos 3 dias, mais de 7 mil representantes dessa rede estarão reunidos em Brasília, no Fórum Nacional da Rede de Parcerias, Transferências e Compras Públicas. Na abertura do evento, a ministra da Gestão e da Inovação em Serviços Públicos, Esther Dweck, lembrou que o objetivo é fortalecer a cooperação e melhorar a gestão das políticas públicas.
11: A gente tem realidades administrativas, fiscais, institucionais muito distintas entre cada uma das experiências que a gente tem aqui juntos. A gente tem trabalhado para entender essas diferenças e para construir, com diálogo, soluções que respeitem essa diversidade brasileira. A cooperação federativa, que é um eixo prioritário do nosso governo, é um mote grande desse nosso fórum.
10: Realizado todos os anos, no mês de junho, o fórum é um espaço de troca de experiências, capacitação e construção de soluções para a gestão pública brasileira. Nesta edição, são mais de 200 atividades entre painéis, palestras e oficinas. Em salas temáticas, os gestores podem consultar especialistas de cada ministério sobre os temas do seu município. Para o analista de planejamento e orçamento do Rio Grande do Sul, Sérgio Carlos dos Santos, o evento é importante para que o resultado das políticas públicas chegue até o cidadão.
12: O Fórum Nacional, ele tangibiliza, né, a rede, né, porque a rede está espalhada. Ele tá conversando com os municípios, com os estados, com o governo federal, porque a gente se conversa, mas estar presente no evento é bastante importante e todo estruturado, né, para poder compartilhar as informações, participar de palestras, isso é muito interessante.
10: Durante o encontro, os gestores também poderão tirar dúvidas sobre o Contrata Mais Brasil. A plataforma aproxima órgãos públicos de pequenos negócios, como os microempreendedores individuais, fortalecendo economias locais e promovendo inclusão produtiva. Mais informações sobre a plataforma estão no site gov.br/contrata-mais-brasil. Reportagem Gabriela Noronha.
2: O governo do Brasil vai divulgar os processos já concluídos relacionados à autorização de empresas de apostas de cota fixa, conhecidas como BETs.
1: O anúncio foi feito essa semana pelo ministro da Fazenda, Dario Durigão.
2: Ele garantiu que serão preservados os dados pessoais dos proprietários e dirigentes das empresas, sem comprometer o compromisso do governo com a transparência.
13: Nós estamos falando de 25 mil documentos, mais ou menos, que foram exigidos pelo Ministério da Fazenda para que a gente pudesse fazer uma avaliação de origem de capital, do imposto de renda das pessoas que se dizem dirigentes das BETs. Nós vamos fazer transparência das empresas, de todos os processos que já foram concluídos, processos que seguem em tramitação, nós vamos aguardar a conclusão. Claro que a gente vai precisar fazer isso com uma força-tarefa para tarjar os nomes, não implicando em responsabilidade para os servidores públicos.
1: Pois é, a força-tarefa mencionada pelo ministro será conduzida em parceria com a Controladoria Geral da União, com o objetivo de acelerar a disponibilização dos documentos.
2: As informações serão publicadas no portal oficial do Ministério da Fazenda e ficarão disponíveis para consulta.
1: A Secretaria de Prêmios e Apostas também informou que está reforçando as ações de monitoramento e fiscalização sobre os jogos online, em razão da realização da Copa do Mundo de Clubes.
2: No Brasil, estima-se que cerca de 8 milhões de mulheres convivem com a endometriose, sendo 2 milhões delas adolescentes.
1: A doença, que afeta o útero, é crônica e causa dores intensas na região pélvica, cólicas menstruais fora do normal e pode levar à infertilidade.
2: Para estimular pesquisas que ajudem a descobrir novas formas de prevenção, diagnóstico e tratamento para a doença, o Ministério da Ciência e Tecnologia e Inovação anunciou um investimento de 50 milhões de reais.
1: O valor vai se somar a mais 10 milhões do Instituto Alana, organização voltada para os direitos das crianças.
2: É o maior já investido pelo governo em ciência sobre a saúde feminina.
14: 60 milhões de reais vão ser investidos em pesquisas sobre endometriose, dor pélvica e saúde menstrual no Brasil. Os recursos são de uma parceria entre o Ministério de Ciência, Tecnologia e Inovação e o Instituto Alana, anunciada nesta terça-feira. Desses 60 milhões de reais, 50 milhões de reais serão do Ministério da Ciência, Tecnologia e Inovação via Conselho Nacional de Desenvolvimento Científico e Tecnológico, o CNPq, para criar soluções que possam ser aplicadas no Sistema Único de Saúde, o SUS. Esse é o maior investimento já feito pelo MCTI em pesquisas sobre saúde da mulher. As propostas vão ser selecionadas por chamada pública do CNPq e devem abordar temas como causa e prevenção, diagnóstico, tratamento e impacto social. Segundo o Ministério da Ciência, Tecnologia e Inovação, as pesquisas vão reduzir lacunas de conhecimento sobre a endometriose, uma doença crônica que afeta cerca de uma em cada 10 meninas e mulheres e que pode levar anos para ser diagnosticada. A estimativa é que 8 milhões de brasileiras em idade reprodutiva convivam com endometriose, sendo 2 milhões de adolescentes. Priscila Machado para a Voz do Brasil.
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1: Antes de encerrar a Voz do Brasil de hoje, a gente passa para dar um recado para os estudantes que ainda não fizeram a inscrição do Exame Nacional do Ensino Médio.
2: O prazo vai até sexta-feira, dia 12.
1: Alunos de escolas públicas e beneficiários do PEDMEIA têm a inscrição pré-preenchida esse ano, mas eles precisam entrar na página do participante e confirmar a participação.
2: O pedido de isenção da taxa também não elimina a necessidade de fazer a inscrição.
1: Por isso, se a sua ainda estiver pendente, confira lá na página do participante e conclua o processo para fazer as provas que estão marcadas para os dias 8 e 15 de novembro.
2: Para os candidatos não isentos, a taxa de inscrição é de R$ 85,00 e agora pode ser paga até 17 de junho.
1: E essas foram as notícias do Governo do Brasil.
2: Uma realização da Secretaria de Comunicação Social da Presidência da República.
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2: Fique agora com as notícias do Poder Judiciário e do Congresso Nacional. Boa noite.
1: Boa noite para você e até amanhã.
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18: O Supremo Tribunal Federal impõe multa diária a estados e municípios que não prestaram contas sobre emendas PIC.
19: Presidente do TSE assina acordo de cooperação com defensorias públicas.
18: TST fará audiência pública sobre o controle do uso de banheiro durante jornada de trabalho.
19: Boa noite, eu sou Marcela Luiza.
18: E eu sou Walter Lima.
19: Supremo Tribunal Federal determina novas medidas sobre a execução e fiscalização das emendas parlamentares, sobretudo as chamadas emendas PIX, direcionadas ao setor de eventos.
18: A decisão é do ministro Flávio Dino, relator do caso no STF. Pablo Lemos.
20: A medida mira estados e municípios que receberam repasses entre 2020 e 2024 e ainda não esclareceram a destinação dos recursos. O relator, ministro Flávio Dino, impôs multa diária de 1% do valor da emenda recebida aos que continuarem omissos ou em falta na apresentação de planos de trabalho ou em relatórios de gestão online. Flávio Dino também deu 10 dias para o Ministério do Turismo identificar e notificar os entes federados e determinou à Controladoria Geral da União a auditoria profunda nos dados já enviados. A CGU terá 5 dias úteis para apresentar um cronograma de trabalho.
19: Presidente do TSE assina acordo de cooperação com as defensorias públicas.
18: A ideia é garantir assistência jurídica gratuita a eleitores e candidatos. Estevão Furtado.
21: Segundo o presidente do Tribunal Superior Eleitoral, ministro Cássio Nunes Marques, a iniciativa ajuda a remover barreiras e garantir uma participação mais igualitária no processo democrático.
22: Nosso compromisso é assegurar que nenhuma cidadã e nenhum cidadão deixe de exercer plenamente seus direitos políticos por ausência de orientação ou assistência jurídica. Como tenho dito, ninguém será deixado para trás em nossa jornada democrática. A Justiça Eleitoral brasileira continuará trabalhando para garantir eleições íntegras, transparentes, acessíveis e confiáveis, com especial atenção à proteção das pessoas historicamente minorizadas e daquelas em maior situação de vulnerabilidade.
21: A parceria busca ampliar o acesso à justiça eleitoral e prevê atuação prioritária em casos de fraude à cota de gênero, violência política, assédio político e assédio eleitoral no ambiente de trabalho.
19: Tribunal Superior do Trabalho fará audiência pública sobre controle do uso de banheiro durante jornada de trabalho.
18: O debate vai auxiliar o julgamento sobre os limites do poder do empregador e eventual configuração de dano moral. Marla Lacerda.
23: Você pode dar a sua opinião. A audiência pública vai tratar de situações bem específicas, como no caso das linhas de produção, por exemplo, em que o posto não pode ficar desocupado em momento algum. E se a empresa pode ser punida por dano moral, caso tente controlar ou limitar o número de vezes que o trabalhador ou trabalhadora vai ao banheiro, considerando, inclusive, as condições de saúde do empregado. A audiência vai ser em agosto, mas o formulário para participar já está no site do TST.
19: São nulos os contratos de empréstimo bancário feitos por pessoa analfabeta em terminais de autoatendimento, como caixas eletrônicos.
18: Essa conclusão é do Superior Tribunal de Justiça, Fátima Uchoa.
24: A terceira turma do STJ declarou a nulidade de empréstimos contratados por um homem analfabeto e determinou a devolução dos valores descontados da conta dele em razão de contratos e outras despesas, mas compensando com quantias que o banco já havia disponibilizado. Segundo o relator ministro Ricardo Vilas Boas Cueva, a pessoa analfabeta tem plena capacidade para praticar atos da vida civil, mas para a validade de contratos escritos, a lei exige formalidades como a assinatura a rogo, ou seja, com a assinatura de outra pessoa a pedido do analfabeto e na presença de duas testemunhas, a fim de garantir a compreensão e a manifestação da própria vontade do contratante.
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19: Uma boa noite.
18: E até amanhã.
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0: Estado.
3: Eu sou Paula Groba.
4: E eu sou Humberto Pinheiro.
3: E estes são os destaques de hoje do Jornal do Senado, que começa agora.
4: Senado aprova projeto que amplia apoio a vítimas de trabalho escravo.
3: Avança projeto que permite internação de adolescentes por até 10 anos.
4: Presidente do BRB presta esclarecimentos no Senado sobre acordo com Banco Master.
3: Boa noite.
4: Boa noite.
3: Senadores da Comissão de Assuntos Econômicos ouviram hoje o presidente do Banco de Brasília, BRB, Nelson Antônio de Souza, e pediram esclarecimentos sobre a negociação com o Banco Master, fechada sem que o balanço de 2025 da instituição adquirida tivesse sido apresentado.
4: Aos senadores, Nelson de Souza defendeu que o BRB tem condições de recuperação. A repórter Marcela Cunha tem mais detalhes.
5: O presidente do BRB, Nelson Antônio de Souza, disse a Comissão de Assuntos Econômicos que o banco precisa de um aporte de 8 bilhões e 800 milhões de reais para enfrentar os efeitos das operações com o Banco Master. O plano prevê um empréstimo do Fundo Garantidor de Créditos ao governo do Distrito Federal e securitização de dívida do GDF. Mas o presidente da CAI, Renan Calheiros, do MDB de Alagoas, questionou a homologação do acordo pelo Supremo Tribunal Federal antes da divulgação do balanço de 2025 do banco.
6: Eu não entendo como é que o Supremo aprova um plano sem que o BRB publique o balanço de 2025. Como se faz um plano? Um plano nas nuvens.
5: Nelson afirmou que não havia decisão judicial impedindo a publicação do balanço, mas explicou que as demonstrações financeiras precisaram ser revisadas a cada novo achado da auditoria independente. Ele disse que o BRB adotou medidas de governança e troca de dirigentes, e defendeu que o banco tem condições de recuperação. O senador Isalci Lucas, do PL do Distrito Federal, questionou o risco transferido aos cidadãos do DF, considerando que o GDF é o garantidor da operação.
6: A garantia desse 16% compromete, né, a saúde, a educação, a segurança, porque o Fundo de Participação de Estado e de Município é para isso.
5: As críticas foram reforçadas pela senadora Leila Barros, do PDT do Distrito Federal, que destacou que a conta para salvar o banco representaria mais de R$ 2.200 por habitante do DF.
3: A sanção da lei que aumenta as punições para o exercício ilegal da medicina veterinária teve repercussão no Senado.
4: A nova legislação passa a tratar a prática como crime previsto no Código Penal e tem como objetivo ampliar a proteção dos animais, preservar a saúde pública e fortalecer a segurança sanitária do país. Repórter Henrique Nascimento.
25: Quem atuar como médico veterinário sem autorização legal poderá ser punido com detenção de 6 meses a 2 anos. A medida está prevista na nova lei que passa a incluir a medicina veterinária entre as profissões protegidas pelo Código Penal contra o exercício ilegal. Ao comentar a sanção da norma, o senador Sérgio Moro, do PL do Paraná, relator da proposta no Senado, disse que a medida vai ajudar no combate à atuação de pessoas sem qualificação profissional.
26: Muitas vezes acabam exercitando legalmente sua profissão, até realizando às vezes cirurgias médicas veterinárias com resultados desastrosos. E eu creio que é uma avanço importante, tanto para proteger a profissão, como igualmente para proteger, né, os animais, e a gente tem esse grande apreço.
25: O senador Esperidião Amin, do Progressistas de Santa Catarina, destacou a contribuição dos veterinários para que o Brasil avançasse no combate à febre aftosa.
27: E eu celebro a importância do veterinário por registrar o seguinte: o meu estado, quando eu estava no governo, em 99, 2000, conseguiu, graças aos veterinários catarinenses e brasileiros, a condição de primeira unidade política da América Latina livre de aftosa sem vacinação.
25: Antes da mudança, o exercício ilegal da medicina veterinária era tratado apenas como contravenção penal. Agora, a atividade passa a receber o mesmo tratamento previsto para médicos, dentistas e farmacêuticos.
3: O furto ou o roubo de combustíveis poderão receber punições mais severas.
4: A Comissão de Infraestrutura do Senado aprovou um projeto que cria uma modalidade específica para esses crimes, com penas que podem chegar a 10 anos de reclusão. Repórter Márcio Maturana.
28: Furto ou roubo de petróleo, gás natural e outros combustíveis podem ter pena de 4 a 10 anos de reclusão, segundo um projeto aprovado pela Comissão de Infraestrutura. O texto já aprovado aprovado pela Câmara, segue para a Comissão de Segurança Pública com parecer favorável de Jaime Bagatoli, do PL de Rondônia.
0: Tem que ter punições mais severas para esses tipos de furto, para esses tipos de roubo, para esse tipo de danos que essas pessoas estão causando, prejuízo econômico e prejuízo ambiental.
28: O projeto prevê que a pena vai ser aumentada em 1/3 se o crime for praticado por 2 ou mais pessoas, por ex-empregado e quando houver destruição de algum obstáculo. E em 2/3, quando o crime causar paralisação das atividades, incêndio, poluição, lesão corporal grave ou morte.
3: E hoje a legislação brasileira limita a 3 anos o tempo de internação de adolescentes em conflito com a lei, mas esse prazo pode aumentar.
4: A Comissão de Segurança Pública aprovou um projeto que prevê até 10 anos de internação para jovens envolvidos em crimes violentos. Os detalhes na reportagem de Bruno Lourenço.
7: O projeto de lei aumenta de 3 para até 5 anos o tempo máximo de internação de adolescentes infratores. Já para as infrações praticadas com violência, grave ameaça ou equiparadas a crime hediondo, o período de restrição de liberdade pode chegar a 10 anos. O texto aproveitou iniciativa já aprovada no ano passado do senador Fabiano Contarato, do PT do Espírito Santo. Ele espera que, com a pressão do Senado, essas matérias, enfim, sejam votadas na Câmara dos Deputados.
8: Eu não acho razoável você explicar para uma mãe que teve a filha vítima de estupro, para um rapaz de 17 anos, que após estuprar, matou e ocultou o cadáver, ele vai ficar internado até 3 anos. Não quer dizer nem que ele vai pegar 3 anos.
7: A proposta prevê audiência de custódia no prazo de 24 horas, também altera atenuantes por idade que diminuem o tempo de prescrição da pena e especifica que o adolescente que atingir a maioridade durante o cumprimento de medida socioeducativa deverá ser transferido para unidade específica e separada dos demais adolescentes e distinta de estabelecimentos prisionais destinados a adultos.
3: O senador Humberto Costa, do PT de Pernambuco, defendeu a decisão do Ministério da Saúde de suspender preventivamente a aplicação da vacina contra a dengue produzida pelo Instituto Butantan após o registro de 2 mortes sob investigação. Médico, ele ressaltou que ainda não há evidências de relação entre os casos e o imunizante.
4: Segundo o senador, a suspensão temporária demonstra cautela das autoridades sanitárias e não representa uma condenação da vacina. Humberto Costa destacou que a vacina passou por todas as etapas de testes clínicos, foi aprovada pela Anvisa e já foi aplicada em mais de 500 mil pessoas.
9: Os estudos demonstraram eficácia geral de 65% contra a doença e eficácia superior a 80% contra os casos mais graves. Esses números são extremamente relevantes diante de uma enfermidade que há décadas desafia a saúde pública brasileira.
3: E o plenário do Senado aprovou uma proposta que estabelece medidas para proteger e acolher trabalhadores resgatados de condições análogas à escravidão.
4: O projeto também altera diversas leis para incluir disposições sobre o combate ao trabalho escravo, a priorização de benefícios sociais para as vítimas e a facilitação do acesso à justiça. Repórter Douglas Castilho.
10: Uma das novidades é a preferência da população vitimada para receber o Bolsa Família. Outra inovação é que, para a fiscalização, será possível entrar no domicílio em que ocorre a possível violação sem mandado judicial, necessitando para isso apenas de autorização do empregador ou do empregado residente no local. O relator do projeto, o senador Paulo Paim, do PT do Rio Grande do Sul, explicou a iniciativa.
11: Prevê proteção efetiva aos trabalhadores e trabalhadoras domésticos resgatados da condição análoga à de escravo, para garantir, por exemplo, a fiscalização do trabalho e a autuação imediata.
10: O texto ainda prevê a concessão de 6 parcelas do seguro-desemprego à pessoa resgatada e o direito ao abrigamento emergencial, bem como a alteração do Código Penal para incluir pessoas em relação de trabalho doméstico como vítimas de lesão corporal no contexto de violência doméstica. O texto vai à sanção presidencial.
4: Edição de Paula Groba e trabalhos técnicos de João Lira. O Jornal do Senado fica por aqui. Acompanhe agora as notícias da Câmara dos Deputados. Boa noite.
3: Boa noite e até amanhã.
1: Jornal. Câmara dos Deputados. Câmara aprova inserção de doenças crônicas na carteira de identidade.
2: Comissão proíbe a inclusão de ração como supérfluo para fins fiscais.
1: Exigências de infraestrutura para escolas públicas já estão em vigência.
2: Boa noite. Já virou lei a proposta aprovada pela Câmara com exigências de infraestrutura para escolas públicas. Saiba mais na reportagem de José Carlos Oliveira.
12: As comissões da Câmara dos Deputados aprovaram um projeto de lei do Senado com requisitos mínimos obrigatórios para a infraestrutura de escolas da rede pública da educação básica. Entre as exigências estão biblioteca, cozinha, refeitório, banheiro e quadra poliesportiva coberta. As instalações devem ter acessibilidade garantida para pessoas com deficiência. Além disso, as escolas deverão apresentar número adequado de alunos por turma, manejo de resíduos, abastecimento de água tratada e esgotamento sanitário, como destaca a deputada Socorro Neri, do PP do Acre, relatora do texto na Comissão de Educação.
13: Trata de detalhar condições mínimas de infraestrutura para as escolas públicas de educação básica, que deveriam estar universalizadas em todas as unidades escolares, o que, lamentavelmente, ainda não é realidade. De fato, de acordo com o Censo Escolar de 2023, nas escolas municipais de educação infantil, por exemplo, apenas 46,6% contavam com banheiros adequados e 61,7% contavam com recursos de acessibilidade para pessoas com deficiência.
12: Para a deputada, a falta de padrões mínimos é uma realidade inadmissível nas escolas. Socorro Neri citou outros dados do Censo Escolar de 2023, agora relativos à internet e aos laboratórios de ciências.
13: Entre as escolas públicas de ensino fundamental, apenas 69,2% dos estabelecimentos municipais dispunham de internet banda larga. Entre as escolas públicas estaduais de ensino médio, observou-se que nas regiões norte e sul, menos de 80% das unidades escolares contavam com internet banda larga. Entre as escolas públicas estaduais e municipais de ensino fundamental, apenas 10% dispunham de laboratório de ciências. Essa instalação estava disponível apenas em 43,5% das escolas públicas estaduais de ensino médio.
12: O texto inclui as novas exigências de infraestrutura escolar na LDB, a Lei de Diretrizes e Bases da Educação Nacional. A proposta também foi aprovada na Comissão de Constituição e Justiça, onde a deputada Laura Carneiro, do PSD do Rio de Janeiro, ressaltou a busca por um padrão de qualidade na oferta de ensino público no país. Da Rádio Câmara de Brasília, José Carlos Oliveira.
1: Educação. Marcon, do PT do Rio Grande do Sul, destaca o programa Pé de Meia como uma importante política de incentivo à permanência de estudantes de baixa renda no ensino médio. Ele explica que a iniciativa oferece apoio financeiro aos jovens e contribui para reduzir a evasão escolar.
2: Marcon também ressalta as ações do governo federal voltadas ao setor produtivo, como a renegociação de dívidas rurais e a ampliação dos recursos do Plano Safra. Para o deputado, essas medidas fortalecem a atividade agropecuária e estimulam a economia.
1: Paulão, do PT de Alagoas, celebra o lançamento do programa MEC Idiomas, que oferece gratuitamente cursos de inglês e espanhol por meio de plataforma digital. Segundo o deputado, a medida cria novas oportunidades para estudantes e trabalhadores.
2: Paulão também menciona ações voltadas aos entregadores por aplicativo, como a implantação de pontos de apoio com estrutura básica para descanso. Ele defende ainda o avanço da regulamentação do setor, com análise de propostas que ampliam os seus direitos.
1: Raimundo Santos, do PSD do Pará, celebra o Dia Nacional da Música Gospel. Ele ressalta a presença do gênero em diferentes espaços da sociedade, enfatizando sua relevância cultural e religiosa na transmissão de mensagens de fé, esperança e solidariedade.
14: Eleições.
2: Daiane Bittencourt, do União do Ceará, contesta a decisão do TSE que determinou a recontagem de votos para deputado federal nas eleições de 2022, podendo atingir seu mandato. Ela defende que a punição por suposto uso indevido de recursos eleitorais abranja apenas o candidato acusado.
1: Daiane Bittencourt sustenta que o julgamento teve falhas, como a inexistência de ampla defesa e do contraditório. Ela informa que aguarda a análise de pedido cautelar apresentado por seus advogados, enquanto reafirma a disposição de manter a atuação parlamentar.
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14: Comissões.
2: Comissão aprova projeto que proíbe a inclusão de ração animal como bem supérfluo para a cobrança de ICMS. Vamos ouvir mais informações sobre o tema com Luiz Cláudio Canuto.
16: Projeto aprovado pela Comissão de Meio Ambiente da Câmara dos Deputados proíbe que rações para animais de estimação sejam tratadas como supérfluos, algo que, para fins de incidência do ICMS, pode aumentar a tributação. O ICMS é um imposto estadual. O relator da proposta, deputado Célio Studart, do PSD do Ceará, argumenta que ração para animais de estimação deve ser considerada um item essencial para ter uma tributação mais justa e alinhada com o conceito.

0: análise nas comissões de Finanças e Tributação e de Constituição e Justiça. Para virar lei, precisa ser aprovado pela Câmara e pelo Senado. Da Rádio Câmara de Brasília, Luiz Cláudio Canuto.
1: Meio Ambiente. Delegado Matheus Laiola, do União do Paraná, denuncia representantes políticos de Paranaguá que defenderam as rinhas de galo. O parlamentar lembra que a legislação e a jurisprudência dos tribunais brasileiros já classificam essa prática como crime ambiental.
2: Delegado Matheus Laiola informa que o partido instaurou um processo administrativo para expulsar os responsáveis. Segundo o deputado, a defesa das rinhas é incompatível com os princípios do partido e com a proteção ao bem-estar animal.
1: Agricultura. Lucas Edecker, do PSD, comemora o avanço da proposta que trata da securitização das dívidas dos produtores rurais atingidos por estiagens e enchentes no Rio Grande do Sul. Para ele, a medida garante a recuperação da produção e preserva a atividade econômica no campo.
2: Lucas Edecker também frisa que a matéria foi aprovada pela Câmara há quase um ano e ainda aguarda a análise do Senado. Ele acredita que a lentidão do processo legislativo agravou a situação dos produtores, que, segundo ele, seguem com dificuldade para retomar suas atividades.
1: Daniel Trisesiak, do PSDB, cobra uma solução definitiva para os produtores rurais afetados por eventos climáticos no Rio Grande do Sul e defende a securitização das dívidas do setor. Ele afirma que tudo isso é necessário para que os agricultores continuem produzindo.
2: Daniel Trisesiak diz que o governo demora a adotar medidas de apoio ao campo, acrescentando que os produtores buscam instrumentos para a recuperação da sua atividade. Ele ressalta ainda a relevância do agronegócio para a geração de emprego, renda e riqueza no estado gaúcho.
1: Sérgio Turra, do PP do Rio Grande do Sul, cobra a aprovação da matéria que trata da securitização das dívidas dos produtores rurais. Na visão do deputado, a medida é essencial para garantir a continuação da atividade agropecuária após sucessivos eventos climáticos.
2: Sérgio Turra também destaca a importância do agronegócio para a economia nacional. O parlamentar afirma que auxiliar os produtores rurais significa preservar empregos, fortalecer a produção de alimentos e estimular o desenvolvimento do país.
1: Economia. Coronel Assis, do PL de Mato Grosso, aponta risco de desequilíbrio nas contas públicas do país. O deputado critica a política econômica do governo federal e atribui o problema ao aumento dos gastos, ao crescimento da dívida pública e à perda de confiança de investidores.
2: Coronel Assis afirma que os juros elevados sufocam a economia, dificultando o crédito para famílias e empresas. Ele alerta que a trajetória das despesas pode levar a um colapso orçamentário a partir de 2027, caso não haja controle fiscal.
1: Luiz Lima, do Novo, do Rio de Janeiro, aponta risco de agravamento das contas públicas diante de gastos acima da arrecadação, inflação alta e juros elevados. O parlamentar afirma que a situação compromete a capacidade do governo de controlar a dívida pública.
2: Luiz Lima cita editorial da mídia que alerta para os perigos do crescimento dos gastos públicos e menciona também levantamento recente sobre medidas que reduzem receitas. Ele assinala que decisões eleitoreiras podem transferir para a população o custo do desequilíbrio orçamentário.
1: Márcio Gerri, do PCdoB do Maranhão, cita pesquisas recentes que indicam o fortalecimento político do governo e o enfraquecimento de parte da oposição. O deputado acredita que esses dados são reflexos da participação de lideranças da direita em denúncias sobre o Banco Master.
2: Benedita da Silva, do PT do Rio de Janeiro, apresentou o projeto que estabelece o PIX como infraestrutura estratégica nacional. A deputada salienta que o sistema de pagamentos instantâneos é uma tecnologia brasileira que ampliou o acesso da população a serviços financeiros.
1: De acordo com Benedita da Silva, a proposta busca garantir a gratuidade do sistema, proteger os dados dos usuários e impedir que o PIX seja utilizado em negociações internacionais. Para ela, cabe ao Congresso proteger políticas públicas que fortaleçam a autonomia econômica do país.
2: Helder Salomão, do PT do Espírito Santo, questiona a atuação de parlamentares que viajaram aos Estados Unidos para tratar de temas ligados à economia brasileira. Ele acredita que a articulação ameaça a soberania nacional por envolver debate sobre o PIX e minerais estratégicos.
1: Helder Salomão exalta o PIX como um patrimônio criado por técnicos do Banco Central com impacto direto no desenvolvimento do país. Ele também associa as novas tarifas dos Estados Unidos contra produtos brasileiros às articulações entre deputados da oposição e autoridades norte-americanas.
2: Turismo. Rocha, do MDB do Maranhão, celebra o reconhecimento internacional da Praia de Atins, nos Lençóis Maranhenses, eleita a melhor praia do Brasil e a sétima melhor do mundo, no ranking Best Beaches

0: The World 2025.
1: Na visão de Hildo Rocha, o reconhecimento consolida o potencial turístico do estado, que reúne outras atrações naturais como o Rio Preguiças e o Delta das Américas. Ele aproveita para convidar a população a visitar o Maranhão durante o período dos festejos juninos. 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
2: Saúde.
3: Câmara finaliza a votação de projeto que inclui doenças crônicas na nova carta de identidade. Vamos saber mais na reportagem de Júlia Lopes.
4: Hipertensão, diabetes, asma e obesidade estão entre as doenças crônicas que mais afetam os brasileiros. Atualmente, 52% da população com 18 anos ou mais já recebeu o diagnóstico de pelo menos uma doença crônica. Diante desse cenário, a Comissão de Constituição e Justiça da Câmara dos Deputados aprovou um projeto de lei que permite incluir, de forma voluntária, informações sobre doenças crônicas na Identificação Civil Nacional, a ICN. A proposta é garantir cuidados especiais no atendimento a essas pessoas. Pelo texto, a inclusão da informação só será feita a pedido do próprio cidadão ou de seu representante legal. Além disso, será necessária a comprovação junto ao órgão estadual competente por meio de um relatório médico com a Classificação Internacional de Doenças, a CID. Para o relator da proposta, deputado Patrus Ananias, do PT de Minas Gerais, o projeto garante que ninguém será obrigado a expor sua condição de saúde, evitando constrangimentos ou qualquer tipo de discriminação. No Brasil e no mundo, as doenças crônicas são consideradas um dos maiores desafios de saúde pública. Elas estão associadas a mortes prematuras, perda de qualidade de vida e também a altos custos para a sociedade e para os sistemas de saúde. Segundo o relator da proposta na Comissão de Saúde, deputado Dr. Francisco, do PT do Piauí, em situações de emergência, a informação sobre uma doença crônica pode fazer toda a diferença no atendimento.
5: E uma vez identificado no seu documento de identificação civil nacional, possibilita, em alguma situação de urgência e emergência, essa pessoa ser percebida a sua situação e isso facilitar os órgãos de saúde, o local onde possa acontecer algum infortúnio e essa pessoa ter as condições de ser acolhida, ser atendida e direcionada para um atendimento mais rápido.
4: Entre 2010 e 2023, o número global de anos de vida saudável perdidos por incapacidade ou morte causada por doenças crônicas não transmissíveis, aumentou de 1 bilhão e 450 milhões para 1 bilhão e 800 milhões. As principais responsáveis por esse crescimento foram a cardiopatia isquêmica, o acidente vascular cerebral, o AVC e o diabetes. Já os transtornos depressivos, de ansiedade e o diabetes apresentaram um crescimento mais acelerado no período. O projeto que permite a inclusão voluntária de doenças crônicas na nova carteira de identidade segue agora para análise no Senado. Da Rádio Câmara de Brasília, Júlia Lopes.
2: Direitos Humanos.
1: Vavá do Avante de Minas Gerais relata a realidade de abandono enfrentada pela comunidade autista em regiões vulneráveis do país. O parlamentar denuncia as barreiras burocráticas impostas pelo INSS, que exige laudos médicos especializados para a concessão do BPC.
3: De acordo com Vavá, a demora nas respostas administrativas gera uma crueldade institucional que sobrecarrega as mães solo. O deputado sugere a criação de centros regionalizados de diagnóstico e tratamento e a implementação de uma política nacional de neurodivergência.
2: Segurança Pública.
1: O Tony de Paula presta homenagem aos policiais militares mortos em confrontos nas comunidades do Rio de Janeiro. Na visão do deputado, as atuais ações de combate ao crime organizado são ineficientes e desgastantes para as forças policiais.
3: O Tony de Paula cobra a formulação de políticas baseadas em inteligência e planejamento estratégico. Ele argumenta que o parlamento e as demais autoridades precisam atuar de forma coordenada para proteger a vida dos agentes que estão na linha de frente do combate ao crime.
1: Delegado Paulo Bilinski, do PL de São Paulo, defende o endurecimento das medidas de combate ao crime organizado. Além disso, o deputado apoia a classificação de facções criminosas brasileiras como organizações terroristas.
3: Delegado Paulo Bilinski pede que a segurança pública seja tratada como prioridade e cobra ações mais efetivas no enfrentamento à criminalidade. Ele afirma que é necessário ampliar os mecanismos de combate às facções para garantir mais proteção ao povo brasileiro.
2: Justiça.
1: Tadeu Venere, do PT do Paraná, critica o contexto em que a proposta de redução da maioridade penal volta à pauta da Comissão de Constituição e Justiça. Para ele, o debate está sendo impulsionado para desviar a atenção de outros temas em evidência no cenário nacional.
3: Tadeu Venere também questiona a condução do debate público sobre o assunto e afirma que a discussão tem sido utilizada com objetivos políticos. Segundo o deputado, é necessário analisar com cautela as motivações que cercam a retomada da discussão dessa pauta.
1: Dandara, do PT de Minas Gerais, repudia a proposta que reduz a maioridade penal no Brasil. A deputada argumenta que o sistema prisional brasileiro possui altos índices de reincidência e funciona como um espaço de fortalecimento de facções criminosas.
3: Para Dandara, o avanço do país depende da ampliação de oportunidades para a juventude e do fortalecimento de legislações protetivas, como a criminalização da misoginia. Ela afirma que o ódio e o preconceito direcionados contra as mulheres são a raiz do feminicídio.
1: Júlio César Ribeiro, do Republicanos do Distrito Federal, defende o equilíbrio nos debates sobre a violência de gênero. O parlamentar reitera seu compromisso com a proteção das mulheres, mas levanta preocupação com a criação de tipos penais de interpretação subjetiva.
3: Júlio César Ribeiro alerta que conceitos amplos de identidade de gênero trazem insegurança jurídica e colocam em risco garantias constitucionais, como as liberdades de expressão e religiosa. No entendimento dele, divergências filosóficas, biológicas ou religiosas não podem ser criminalizadas.
1: Termina agora o Jornal Câmara dos Deputados, produzido pela Rádio Câmara, com trabalhos técnicos de Everson Orani e apresentação de Márcio Aquilissardi e José Carlos Andrade. Uma ótima noite para você.
3: Boa noite, a Voz do Brasil volta amanhã.
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9: 8 horas.
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